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0: pode fazer barulho, é você de São Paulo!
1: Muito obrigado, muito obrigado!
0: Valeu, Murilo!
1: Tamo junto, meus irmãos.
2: Sucesso! 9:52.

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1: 10 e 6.

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0: choro tá voando.
1: Obrigado. 10h35.
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3: Cadê as mãos em cima assim, passando energia, todo mundo com a gente? Pra ficar bonito.

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0: Valeu, Goiânia!
1: Delícia, tamo cara, junto. Tem que respeitar.
2: Que moda boa.
3: 10h49.
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0: 11 e 18.
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3: Abrimos agora as portas para onde as melodias encontram as emoções. Classe A Nacional. Receba as boas-vindas ao nosso espaço de recordações e harmonias. Prepare-se para escutar com atenção, mas ó, não esqueça de preparar também o seu coração. Aproxime-se, relaxe. O ritmo aqui é outro, onde a música toma direção. Executarei as melodias que ressoam recordações, os timbres que persistem através dos anos. Somos vibrantes e juntos vamos aí, ó. Vem comigo. Para todos celebrando seu dia especial hoje, parabéns e muitos anos de alegrias. Logo mais lançaremos nossa primeira música.

0: Paulo Martins, saxofone. Paulo Calazans, teclados. Carlos Bala na bateria. André Vasconcelos no contrabaixo.
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certeza a gente sente aquele gostinho e o aroma de momentos agradáveis que passaram. E aí, como é que vocês estão? Tá tudo bem? Tá tudo tranquilo? Fica à vontade para você estar participando, para você estar interagindo conosco. Essa música que vem chegando, ela vem com um abraço caloroso que envolve com lembranças antigas e bastante harmoniosa.

0: dessa forma que quando o ritmo da música reflete em nossas emoções, fica assim, desse jeito. Sempre a música tem, claro, não há muito a dizer, apenas ouvir e sentir a mais bela canção. As mais belas canções, claro, passam e tocam aqui. Ó, há muito tempo, né? Ah, tem tempo você para beber um copinho d'água? Então fecha os olhos, inspira profundamente. Em instantes a gente volta com mais melodias incríveis para você aqui na nossa sintonia. Aguenta aí.
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1: 11:36.
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5: Estamos de volta trazendo aquela canção que parece ser desenhada para suas lembranças mais afetivas, aquelas mais queridas. E vocês estão aí sintonizados no programa Classe A Nacional, feito para você sob medida. A gente continua seguindo e ó, tá chegando uma música, uma das que nos convidam a escutar de peito aberto. A gente ouve agora essa aí, ó.

né? Quando a música realmente toca, ela fala por si só, como essa que ouvimos agora. E a gente vai ouvir mais uma. Existem, sim, músicas que são remédios para a alma e músicas que são cápsulas do tempo, onde a gente vai voltar agora no tempo. E a gente vai trazendo outra demonstração clara da boa música, emoção pura, hein?

0: continuar com os olhos fechados, pensando que só está você no mundo e é a canção maravilhosa que mexe com seu coração. Plateia Nacional marcando presença com muita emoção e com os melhores sentimentos. Agora a gente vai dar um breve intervalo e rapidinho, só o necessário para que o coração clame por mais canções como essas. Em breve, claro, né? Continuaremos aqui com mais músicas que parecem ter sido compostas pensada em você.
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0: 11:50.
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6: A gente volta e diz pra você, ó, que a gente tá trazendo, tá? O melhor do classe A nacional pra você. Que tem, né? O bom gosto. Aqui em nosso espaço, a música transcende o mero som para se tornar uma experiência de viagem temporal. Vamos seguindo? Então, ó, seguindo com mais uma página encantadora na nossa página narrativa musical. Tá gostando? Tá belíssimo o som hoje, né? Mais do que ontem? Não.

nossa playlist de hoje está verdadeiramente extraordinária, tá exuberante. Se você foi tocado pela canção que a gente tocou agora, então prepare-se para a próxima. Ela vem carregada de sentimentos, entregando alma, saudade e um abraço em notas musicais. Eu sou o JJ e tô te convidando a explorar as grandes músicas, os grandes clássicos de nossa história, da nossa memória.

isso conclui nossa transmissão de hoje no Classe A Nacional. Os microfones podem parar, porém a música no coração toca insensatamente. Obrigado por fazer parte desta viagem musical, não importa onde você esteja. Eu sou o JJ e aqui a gente vai encerrando. Minha gratidão pela sua audiência, pelo seu tempo dedicado e pela alma que você traz. Não vou dizer adeus, vou dizer até mais.

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1: 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Agora, 12:15.

meia-noite e 22.

0: 6:28.
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0: 6:28.

0: meia-noite 33.
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0: Cadê o grito do agropeia aí?
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2: Vamos aqui, Goiânia. Simbora mais ou menos assim, ó.

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1:27. 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

0: 1:43.
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0: pelos demais aí do Castro Tecido.
1: Vamos!
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0: foda, eu vou te mandar.
1: Ah, foda. Ela acaba comigo.
2: É, mas.
3: Então vamos beber.
0: Um pé de frango aí, companheiro.
4: 2:54

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6: 47.

0: Quem gostou faz barulho aí, churrasco ou fala?
1: Fernando Sorocaba, muito obrigado.
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2: Sei que existem duas pessoas aqui hoje que pra gente é mais do que especial, né, galera? Mas que são mais do que especiais, na verdade. Eu tô me referindo à sua mãe.
3: E eu me referindo à sua. É? As princesas das

0: sem vida, né?
1: Com certeza.
0: As primeiras.
1: Vamos cantar uma canção para elas?
0: Adoraria.
1: Melhor, vamos fazer o seguinte, vamos cantar uma canção para elas e para todas as mães do Brasil, né?
0: Com certeza.

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5: 4:17.

hoje, Uberlândia! Faz barulho aí, Uberlândia, que eu quero ouvir! Que coisa linda, galera! Obrigado!

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Senhor, no silêncio deste dia que amanhece, venho pedir-te a paz, a sabedoria, a força. Quero olhar hoje o mundo com os olhos cheios de amor, ser paciente, compreensivo, manso e prudente. Ver, além das aparências, teus filhos como tu mesmo os vês, e assim não ver senão o bem em cada um. Fecha meus ouvidos a toda calúnia, guarda minha língua de toda maldade. Que só de bênçãos se encha a minha vida, que eu seja tão bondoso e alegre, que todos quantos se chegarem a mim, sintam a tua presença. Reveste-me de tua beleza, Senhor, e que, no decurso deste dia, eu te revele a todos.

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4: Oiê, tudo bem? Bom dia pra você, bom dia Tupaciguara, bom dia região. Estamos chegando, começando pra você Manhã Sertaneja. Hoje dia 2 de junho 2026. Estamos aqui começando para você mais uma Manhã Sertaneja, né? Sou o Chitão com você e você do outro lado do rádio. Vamos junto, né? O melhor da música sertaneja para você aqui na Cidade FM. César e Paulinho, meu endereço 6 e 3, bom dia.

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2: Aí na cidade, 6:10. Pedro e Paulo, Calvário da Vida.

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0: 14.
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3: Oiê, estamos de volta na cidade, conferindo a hora certa aí, são 6:21, 6:21, né? Estamos de volta aí. Manda programação aí pro Fernando Miranda, tá ligado, ouvindo a gente, obrigado pela audiência, obrigado pela sintonia, já mando sua música, viu? Ah, e todo o pessoal que tá ligado também na manhã aí com a gente, você que tá aí no, né, nos currais, tirando leite, tá na mueca, tá tirando leite na ordenha, abração pra vocês, obrigado pela audiência, pela sintonia. E quem não acordou, hein? E quem não acordou? Vamos levantar, tá uns, tá 6:21, gente. Quem não levantou, vamos levantar, hã? Aciona o pessoal aí, Max. Levanta o povo, Max. Alô, Vilmar, também tá ligado com a gente na manhã, né? Gosta do toque-toque aqui, ó. Alô, Toton. Alô, a turma que gosta do toque-toque. Opa, levanta a gente. Quem começa a trabalhar às 7 horas aí. Vamos levantar, né? O feriado foi ontem, hoje não tem mais feriado. Hoje tem que trabalhar mesmo, olha aqui, ó. Lá no seu quarto acordando aí. Vamos levantar? 6:21, sai da coberta aí, sai do edredom, vambora, vamos trabalhar, gente. Aí o Fernando pediu, a gente manda pra você então, Silveira e Silveirinha, né? Tupaciguara querida. Vamos lá então, 6:22.

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2: É na cidade, 6:24. Nalva Guiar, anjo das manhãs.

0: música linda, é voz linda, é a Nova Guiar. Anjo das manhãs, 6 horas 28 minutos. Mandar programação pra mim, pessoal que tá ligado com a gente, o Max, né? Toda a turma aí. Álvaro Café Mais Sabor. Alô, Manolo, tô ouvindo a gente também, tá ligado aí na manhã. Daqui a pouquinho mando essa música aí que você me pediu, tá bom? São 6 horas 28 minutos, conferindo a hora certa aí, Ana.
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0: César e Paulinho. Seis e vinte e oito.
5: Na fazenda da esperança.

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5: Cidade, Ronaldo Viola, Praiana, Irresistível Paixão, 6h32.

0: Ronaldo Viola, Praiana Irresistível Paixão, 6h35. Mandar programação pro Toton, que tá ligado com a gente, o Max também, né? Pessoal que gosta do Toque Toque. Ei, que maravilha. Acorda o povo. Levanta o povo. Quem tá dormindo aí? 6h35. Abração pra toda a turma que tá ouvindo a gente amanhã, né? Álvaro Café Mais Sabor. Abraço pra você, obrigado pelo dia, obrigado. Acorda, povo. Vou levantar a gente, quem tá dormindo aí, né? Alô, quem... A Manolo, né? Tá ligadão com a gente também. Obrigado pela audiência, obrigado pela sintonia. Na manhã com a gente também, né? Pra Marisa que tá ouvindo, pra Marluce que tá ouvindo a gente também. Obrigado a todos vocês pela audiência, pela sintonia aqui na cidade. São 6h36. Bom dia. Sequência tem milionário José Rico.
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0: Alô, Manolo, tá a moda aí, de longe também se ama. 6h36.

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5: Vamos de volta na cidade. 6h41. Alô, John. Alô, Juninho. Um abração pra vocês. Obrigado pela audiência. Zé do Rancho, Zé do Pinho. No colo da noite.

6h44, programação aí pro Dair, Cristiane também, lá no Paineiras, né, o Dair? Obrigado pela audiência. André e Andrade, só por telefone, 15 para 7.

0: André e Andrade aí pro Odair, né? Cristiane também, lá no Paineiras, ligado com a gente, obrigado pelo dinheiro, obrigado pela sintonia. Pessoal que tá nos bairros ouvindo a gente tem manhã também, né? Obrigado a todos vocês. E na sequência tem música linda chegando pra vocês, pessoal que tá apaixonado aí, meu Deus do céu. Na sequência tem Rick Renner. Essa moda é linda, hein? Vontade de ir embora agora.
1: Pode ir embora, não, vai.
0: Olha quem chegou mandando embora aí.
1: Não, bora.
0: Ah.
1: Acabei de chegar da exposição, bora.
0: Caramba, sem direção. 6:49.

0: moda linda, essa moda boa, hein? Fala comigo! Fala comigo, bebê! Fala comigo, bebê! Ei,
1: bom
0: chegou
1: dia,
0: aí.
1: Bom dia, bom dia!
0: Onde você tava?
1: Eu tava fazendo um negócio.
0: Eixa, pronto. Que negócio?
1: Eu tava lá na exposição. Você foi no show ontem?
0: Eu não.
1: Nossa,
0: eu
1: foi
0: tô novinho.
1: Demais, chorei demais da conta.
0: Mesmo?
1: Ixi.
0: Deu muita gente?
1: Ah, um ponto bom.
0: É? Tá prontinha pra trabalhar?
1: Ixi, pronta.
0: Você ouviu essa música linda,
1: serviço,
0: né? Ouviu?
1: É, já, já ouvi muito. Já chorei muito ouvindo ela.
0: É?
1: Já.
0: Ei, vai ser apaixonado.
1: Ô, bora mandar um alô aí pro Formiga.
0: Alô, Formiga, alô, Isabel. Um abração pra vocês aí, obrigado pela audiência, pela sintonia com a gente, né?
1: Tá sempre ligadinhos.
0: É, sempre ouvindo, né? Sempre ouvindo nossa, vendo a Agnes mandando embora.
1: Gente, mas da hora, ele quer ficar aqui conversando, vai embora que eu tenho que fazer meu serviço,
0: ué. Vai, bom demais, não?
1: Sai logo.
0: Hã?
1: Já pode ir embora. Então.
0: Pode ir?
1: Já acabou.
0: Tô liberado?
1: Tá.
0: Tô liberado, então tá bom.
1: Tá, tá liberado. Café, cadê?
0: Ixi, já chega de café, tá vendo?
1: Nossa,
0: depois fica
1: hoje
0: mandando eu ir embora, velho.
1: Nossa,
0: como é que pode,
1: já é tarde, tem
0: como é que pode, mano? Não pode.
1: Vai embora, já estamos.
0: Caramba, velho, tem que ir embora mesmo.
1: Por que que você não foi na exposição?
0: Ah.
1: É, suas namoradas não deixou, né?
0: Para com isso, ela vem falando de...
1: Ele fica bravo, gente.
0: Ah, meu Deus, que namorado, velho. Essa aí é linda também, que eu vou finalizar, viu?
1: É, bonita mesmo.
0: Pessoal que tá apaixonado aí, gente. Bruno e Marrone. Se um outro cabeludo aparecer
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0: Isso, o outro. Até errei. 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
0: É por aí. Vamos embora com essa música, então? Cabeludo não, que eu curti meu cabelo, com o cabelo pequeno, você viu aqui? Bora então, daqui a pouquinho de Agnes com vocês aí, né? É, comandando a cidade. Como é que chama o programa?
1: Conexão Cidade.
0: Conexão Cidade. Daqui a pouquinho com vocês. Tô indo embora. A gente finaliza com essa linda. Então. Tchau, tchau. Não tem um café ainda, né? A gente finaliza com essa linda aí pra você. Bruno Marrone, detalhes.

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6: Muito bom dia, bom dia, bom dia, bom dia, bom dia! Está começando por aqui mais um Conexão Cidade comigo, Agnes Delis, e com você aí até as 9 da manhã, com muita música boa nesse ritmo alto astral de terçol com cara de segunda-feira, né não, gente? Ô, feriadinho bom, foi uma sábado, domingo, uma segunda-feira, deixa eu falar, só de matar a segunda já tá bom, tá não? Parece que a semana já curta bastante. Então vamos que vamos para essa semana. Hoje é dia 2 de junho. Que esse mês seja um mês próspero para todos nós. Que Deus possa abençoar todos os nossos planos, tudo aquilo que nós fizermos, né? Tudo aquilo que nós quisermos conquistar. Que o Senhor possa estar abençoando a gente, tá bom? E vamos que vamos, porque o Conexão Cidade está começando por aqui. E se você ainda não pediu sua música, peça agora no 996-330983 ou pelo 3281-5800. Acompanhe também a nossa programação pelo nosso site, o www.radiocidadetupaciguara.com.br/, viu? Dá pra você nos ouvir aonde quer que você esteja. Então não é desculpa, viu? Não é desculpa. Então vamos que vamos. E a gente começa a nossa terça-feira com João Mineiro e Marciano. Ainda ontem chorei de saudade. Música.

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8: É isso aí, a melhor rádio aqui de Tupaciguara é Cidade FM 98,3, a rádio que foi feita pra você. Já quero mandar um alô pros nossos ouvintes que estão aqui ligadinhos com a gente, a Maria Aparecida, Mara, Antônio, alô Max, meu querido, um abraço pra você, a Divina também está sintonizada. Senhor Álvaro também, sempre ligadinhos com a gente. E você, tá ligado? Se estiver, já manda mensagem aqui pelo 996-330-983. Ou se preferir, liga pra mim aqui, ó, no 3281-5800. E agora vamos naquele ritmo diferenciado com Gini Geno, apaixonado por você. Música.

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Estamos de volta aqui na nossa programação Conexão Cidade pra você. E eu, Agnes, vamos juntos aí até as 9 horas. Após mim vem a Mariana Mota, trazendo aquele encontro marcado, aquele date especial de terça-feira com você, viu? E é isso aí, gente. Continuem participando, mandando a sua mensagem, ligando. O importante é a sua companhia. Já quero mandar um alô aí pra todos da Sicoob Copacred, Agridiesel, um abraço aí pra vocês. Muito obrigado pela parceria, a todos aí também da Rede Agro, Renato Stort, muito, muito obrigado pela parceria. E você que ainda não é um parceiro Cidade FM, não perde tempo não, hein? Manda mensagem ou liga aqui no 32815800 ou pelo 996330983 e bora fazer uma parceria aí que eu tenho certeza que vai ser muito bom pra gente, viu? E agora, que música, hein? Tem gente por aqui, a Elizabeth está por aqui, quem mais está? A Luciana também, muito obrigado pelo carinho, viu? Fico muito feliz. Lembrando que hoje é o último dia, que amanhã o Lucas Araújo está de volta para comandar aqui o Conexão Cidade daquele jeitinho que você gosta, viu? E com muita música e informação também para você. Agora bora parar de conversa e vamos de Bruno Marrone. A solidão é uma ressaca.

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5: E eu cheguei de volta aqui na Cidade FM 98,3. Já quero mandar um alô para todos que estão aí na zona rural nos ouvindo. Muito obrigado pela companhia. É claro que é sempre bom ter você aqui, ainda mais uma manhã maravilhosa dessa de terça-feira. Enquanto muitos a gente sabe que às vezes achando, nossa, terça-feira, nossa, tem que acordar. Eu estou muito feliz porque eu acordei, eu estou bem, eu estou em boa companhia, que é a sua companhia, né? Então a gente tem que agradecer e sempre pela oportunidade de vida, que a gente sabe que infelizmente não são para todos, né? Então vamos agradecer aí e viver muito bem mais esse dia que nos foi dado. Que Deus abençoe tudo aí, tudo aquilo que você fizer. Deixa eu ver quem mais tá por aqui. Quero mandar um alô aí pros nossos patrocinadores, né? Posto Tupaciguara também. Um abraço para vocês, a todo da Casa Nova, né? Inclusive ali a todos do sindicato. Gente, que festa maravilhosa, que organização. Muito top mesmo. Ontem eu estive lá vendo, eu falo que é meu Fred Fabrício, porque gosto demais da conta. Ô, meu Deus, como eu gosto da música do Que Povo. Eu não sei se vocês estiveram lá. Se tiver, manda um alô aqui para mim. Fala se vocês gostaram do show de ontem, o que que vocês acharam. Eu amei o show. Fui sair de lá, já tava quase acabando mesmo, viu? Isso porque não tinha jeito, tinha que voltar, vim embora. Mas foi muito bom, a festa muito organizada, tudo muito bom. Nossa, eu não bebi cerveja, claro, né? Mas quem bebeu falou que tava bem gelada, muito gostosa. É isso aí, eu fiquei feliz que eu encontrei algumas pessoas por lá, alguns ouvintes abraçaram aí. Eu fico muito feliz mesmo por esse carinho de vocês, viu? Mas, bora de música então, né, meu povo? Agora nós vamos relembrar aqui, ó, Marco e Mário, a mulher mais feliz pra você aqui na Cidade FM.

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De volta aqui na Cidade FM 98,3. Agora são exatamente 8 horas e 6 minutos. Já mandando um alô aí pro Edson Vieira, Primocar, Supermercado Moura, Drogaria Americana, a todos meus queridos lá do Bem TV. Um abraço para vocês, a toda a equipe da Nova Era. É muito bom ter você por aqui. Já quero mandar também um alô pros nossos ouvintes aqui. Um deles é o André Esteves, que está ligadinho com a gente, já pedindo música, hein? E a próxima música é para você, André. Zezé de Camargo, Luciano, Sonho de Amor.

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0: volta com você nessa programação maravilhosa. Esse é o Conexão Cidade comigo, Agnes Fidelis. Eu vou com você até às 9, viu? Agradecendo mais uma vez todas as participações. Aonde quer que você esteja nos ouvindo, muito obrigado pela companhia. A todos aí do nosso site conectados com a gente, muito obrigado. Você que tá na estrada, pessoal do Goiás, Uberlândia, Araguari, aí Monte Alegre, toda essa região aí que fica ligadinhos com a gente, eu fico muito feliz, viu? Muito mesmo. Quero mandar um alô especial aqui pra Eliana, pro Adil, sempre ligadinhos. A Eliana me ligou aqui agora, gente, fez eu chorar, porque eu falei pra ela que hoje é o meu último dia, né? Que amanhã o Lucas volta. E aí ela foi falando, e eu, ai meu Deus do céu, vou falar, vocês é demais, viu? Mas eu quero agradecer não somente a Eliana, a Deus pelo carinho, mas todos vocês, viu? Pelo carinho aí que vocês tiveram comigo, da forma que vocês me abraçaram. Fiquei muito, muito, muito, muito, muito feliz. Com certeza vocês fazem a diferença nas minhas manhãs, nas minhas tardes, tá? E eu vou carregar isso sempre comigo. E agora bora parar aí de essa melação toda, né? Senão a gente chora de novo. E vamos aqui curtir mais música nessa manhã de terça. Lembrando que quinta-feira tem o quê? Tem o quê? Tem feriado. Cadê os apaixonados por um feriadinho? Fala aqui comigo. Você que ainda não participou, participe comigo no 996330983 ou 3281-5800. Já vou mandar alô aí pra todos lá no Pé no Ar. 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Mandar um alô pra Nath Bizinotto aí, né? Que tem o Look em Sintonia, esse programa maravilhoso. 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Muito obrigado aí pela parceria de sempre. E bora juntos aí, porque a Eliana pediu música. Gustavo Lima, Retrovisor.
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3: Vamos aqui, Goiânia! Simbora mais ou menos assim, ó!

0: Aí ficou chique demais na conta.
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0: Cantar?
3: Modão, vamos cantar um modão. Vê
0: o modão?
3: O que você vai puxar aí? Vamos não atrapalhar o chão, não. Vamos seguir.
0: Convite de casamento.
3: Pode ser.
0: Do comecinho pra eles. Que tom vocês fazem?
3: Vambora. Vamos fazer junto.
4: Original.
0: O tom, original?
4: Original.
3: Pode ser original.
0: Vai cheio de lanche? Não tá cheio de lanche?
3: Fiz tudo.

Esse foi Ana Castela, juntamente com convidados aí pra você. Também tivemos lá Ana Prala do Temporal de Amor. Agora eu vou pro intervalo rapidinho, já eu volto com mais músicas pra você.

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ações, viu, de carinho de vocês. Fiquei muito feliz por vocês terem ligado aqui pra mim. E é isso aí, eu vou ficando por aqui, mas a Mariana Mota chega com tudo aí a partir das 9, trazendo um encontro marcado, aquele date especial pra sua terça-feira. Então continue participando com ela, porque eu tenho certeza que vai alegrar ainda mais a sua terça-feira. Meu muito obrigado até aqui. A partir das 13 horas nós nos encontramos de novo com o Voo Livre, trazendo muita música, trazendo aquele flashback diferenciado pra você, viu? Então, beijão, fiquem com Deus, fui!

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6: E aí, galera da rádio, chegando junto, Andressa Pires com vocês, pra gente mergulhar de cabeça no universo que a gente mais ama, a música. As novidades mais quentes, os babados, os lançamentos, tudo que você precisa saber pra estar sempre atualizado. Cola comigo que a vibe é boa. E já vamos direto pra uma notícia que tá bombando, claro, com a diva Ariana Grande. Ela tá iniciando uma nova era e, como sempre, dando o que falar.
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6: Lançou o clipe de Hate That I Made You Love Me e, ó, tá cheio de detalhes que a gente precisa prestar atenção. Sabia que o vídeo traz um possível easter egg? É isso mesmo. Os fãs já estão pirando, tentando desvendar cada cena, cada piscadinha, cada detalhe que ela colocou ali de propósito. A gente ama uma artista que joga com a gente, né? Sempre deixando a gente curiosa pra descobrir as surpresas. E esse é só o comecinho, viu? Já já eu volto com mais no Drops News, pra gente desvendar outros segredos e trazer mais notícias fresquinhas do mundo da música. Não sai daí, a gente se encontra rapidinho.
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2: Que energia boa nos envolve aqui no Guia Astral. Eu sou Felipe Rocha e é um prazer imenso guiar você nessa viagem cósmica. Nesta primeira parte, desvendamos as vibrações para Áries, Touro e Gêmeos.
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2: Áries, sua energia vibrante impulsiona conquistas. No amor, mostre seu coração. No trabalho, sua iniciativa é chave. Equilibre emoções com pausas. Sua força é imbatível. Cor, laranja. Número 1.
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2: Touro, a estabilidade é sua bússola. Aprofunde laços com carinho. Profissionalmente, sua persistência traz resultados. Mantenha emoções firmes. Seja a rocha que você é. Cor, verde esmeralda. Número 6.
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2: Gêmeos, sua mente afiada gera novas ideias. No afeto, comunicação clara fortalece. No trabalho, versatilidade é seu trunfo. Gerencie energia com foco. Acredite em sua adaptação. Cor, amarelo. Número 3. E na próxima parte do Guia Astral, Câncer, Leão e Virgem esperam você. Fique ligadinho.
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Muito bem, está começando aqui um encontro marcado com a Mariana Mota. Mariana já está chegando, viu, gente? Estou fazendo a abertura aqui para ela, já ela chega. Trabalhando demais a Mariana, viu, gente? Está lá toda criativa na exposição. Quem já viu a Mariana aí na exposição trabalhando? Menina trabalhadora, viu? Vou te falar, esforçada demais da conta. E olha, é muito bom ter você aqui. Continue sintonizado aqui na 98,3, tá? Hoje nós teremos sorteio e é um oferecimento aí da Feitos por Tatá. Então, você que quer participar com a gente, chama aí no 996330983 ou 3281-5800, viu? Então, você já sabe, né? Só participar aqui com a gente. E agora, a próxima música é de uma dupla que estará hoje na Expo Capitu 2026. Eles, nada mais, nada menos que Felipe Rodrigo, Ignora.

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2: Alô, galera plugada, que energia boa. Eu sou Andressa Pires e tô super feliz de estar com você, começando essa primeira parte do nosso programa.
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2: E pra começar com o pé direito, notícia fresquinha do mundo dos famosos.
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2: Protagonista da Globo dá nova chance ao amor e reata com o ex-marido ator. Casamento é um desafio. Que bapho, gente. Letícia Colim e Michel Melamede

0: Separados por quase 2 anos, confirmaram a reconciliação. Que notícia boa! Casamento é um desafio, sim, mas eles estão dando uma nova chance. A gente adora uma história assim. E olha, essa é só a primeira parte. Daqui a pouco eu volto com mais Plugado.
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13: E aí, galera, muita energia positiva, vamos desvendar o que as estrelas reservam.
1: Câncer, Leão, Virgem.
13: Câncer, sensibilidade aflora, mergulhe nas emoções. No amor, aconchego familiar fortalece laços. No trabalho, confie na intuição. Sua força está em sentir. Cor branca, número 2.
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13: Leão, prepare-se para brilhar. Sua energia atrai oportunidades, paixão reacende no afeto, liderança profissional reconhecida, mostre seu valor. Cor dourada, número 1.
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13: Virgem, organização e intuição se unem, ótimo para projetos. No amor, dedicação nos detalhes. No trabalho, atenção garante resultados impecáveis. Cor verde, número 6. Voltamos com Libra, Escorpião e Sagitário. Fique ligado.
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1: Você está no Minuto News. Que bom ter você com a gente para ficar por dentro de tudo que rola no Brasil e no mundo, sabe? E já começando com as manchetes do momento. O presidente do Supremo Tribunal Federal, Luiz Roberto Barroso, faz um alerta importante sobre a disseminação de notícias falsas. Lá nos Estados Unidos, o PMI industrial surpreende e sobe em maio, sinalizando um bom momento para a manufatura. E aqui no Brasil, a cooperativa Santa Clara, do Rio Grande do Sul, conquista uma certificação global super importante na segurança de alimentos.
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1: Vamos entender melhor a fala de Barroso, que chamou a atenção para um ponto crucial no debate público. O presidente do STF, Luiz Roberto Barroso, afirmou que criticar notícias falsas de adversários e, ao mesmo tempo, replicar a mesma prática não ajuda em nada a democracia. A declaração reforça a importância da coerência e da responsabilidade na comunicação, especialmente em períodos de polarização. A mensagem é clara. A luta contra a desinformação exige um comportamento ético de todos os envolvidos, para garantir um ambiente de debate mais saudável e transparente. Mudando de assunto e de continente, vamos aos Estados Unidos, onde a economia dá sinais de força. O Índice de Gerentes de Compras, o PMI Industrial, registrou uma alta significativa em maio. O indicador, divulgado pelo Instituto de Gestão de Fornecimento, o ISM, alcançou a marca de 54 pontos. Esse resultado representa um avanço em relação ao mês de abril e superou as projeções dos analistas de mercado. A elevação do PMI industrial sinaliza uma continuidade na expansão do setor manufatureiro norte-americano, indicando uma perspectiva positiva para a atividade econômica do país. E a gente volta para o Brasil com uma excelente notícia do setor de agronegócio e economia. A cooperativa Santa Clara, lá do Rio Grande do Sul, acaba de conquistar uma certificação global de segurança de alimentos. Esse reconhecimento internacional é um marco para a cooperativa gaúcha, que reforça seu compromisso com a qualidade e a segurança dos produtos que chegam à mesa dos consumidores. A certificação atesta que a Santa Clara cumpre rigorosos padrões internacionais, garantindo a confiança e a excelência em toda a sua cadeia produtiva. É um passo importante para o agronegócio nacional, que ganha destaque no cenário mundial.
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2: Olá, sintonizados na energia cósmica. Felipe Rocha de volta com o Guia Astral.
1: Libra, Escorpião, Sagitário.
2: Libriano, equilíbrio é a chave. Harmonia no amor, diplomacia no trabalho, abre portas. Conecte-se à sua essência, intuição, criando um futuro justo e belo. Sua cor da sorte é azul claro. Número 6.
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2: Escorpiano, prepare-se para a intensidade transformadora. Renove laços, aprofunde sentimentos. Paixão profissional com sabedoria. Busque autoconhecimento e confie na força interior. Sua cor da sorte é vermelho escuro. Número 9.
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2: Sagitariano, a aventura te chama. Expansão no trabalho, ideias criativas. No amor, liberdade e cumplicidade em alta. Explore novos horizontes, expanda mente e espiritualidade. Acredite em si. Sua cor da sorte é roxo. Número 3. Que energia! Na próxima parte do Guia Astral, teremos Capricórnio, Aquário e Peixes. Fica comigo.
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0: Estamos de volta com o Encontro Marcado. Lembrando que hoje nós temos sorteio. E o sorteio é do Feitos por Tatá. E você que ainda não participou, não perca tempo. Chame no 996-330983 ou pelo 3281-5800. Já quero mandar um alô aí pra todos que estão ligadinhos com a gente. E é o seguinte, você que tá aí ouvindo no rádio, se caso você tiver que sair e quer continuar sintonizado com a gente, é só você entrar no nosso site, que é o www.radiocidadetupaciguara.com.br/. E aí, em qualquer lugar que você estiver, você consegue ficar ligadinhos com a gente aqui na Cidade FM. E vamos então dessa música que tá sendo sucesso. Geni Mariana Fagundes, Peão Todo Tatuado, pra você aqui na Cidade FM. A rádio feita pra você.
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0: Mariana Fagunda!
1: Genial!
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5: Olá, galera astral, Felipe Rocha aqui e o Guia Astral está de volta para nossa última parte de previsões. Mergulhe na energia.
4: Capricórnio, Aquário, Peixes.
5: Capricórnio, sua dedicação profissional trará reconhecimento. No amor, aprofunde laços com sensibilidade, buscando equilíbrio entre dever e lazer. E confie na sua intuição para a vida pessoal e espiritual. Cor Verde Esmeralda, número 8.
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5: Aquário, sua criatividade no trabalho inspira inovações, enquanto no amor, a liberdade fortalece as emoções. Abrace o novo e mantenha a mente aberta para a harmonia espiritual, encontrando inspiração. Cor azul turquesa, número 11.
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5: Peixes, sua intuição aguçada guiará decisões de trabalho e vida pessoal. A compaixão nutre laços e emoções. Conecte-se à espiritualidade para encontrar paz e inspiração em todos os momentos. Cor lilás, número 7. Guia Astral se despede por aqui. Agradeço a companhia e nos reencontramos na próxima edição, com muito carinho e luz.
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0: Cidade FM, vamos que vamos, bora que bora. Opa, parece que eu tô meio rouca hoje, que isso? Que isso, gata? Cheguei atrasada aqui, só uma horinha só, dá nada não, né? Vamos que vamos, bora que bora. Tô esperando a participação de vocês por aqui na 98,3. Pode ser pelo WhatsApp, que é o 996-3309-83, ou liga pelo telefone fixo, tá? 3281-5800. Hoje tem um exposed meu aí, que o trem vai ser feio, viu? Mandar um grande beijo especial pra Cidade FM. Tá incrível demais aqui, viu, gente? Hoje vai sair vídeos lindos pra vocês. Por chamar demais, tá chegando aí pra vocês um Banda Destaque Nacional. Tô sem óculos aqui, um beijo pro Alessandro. Pra voz Malene Marques, já chegou por aqui na 98,3. Tem também a Tita Costureira, um grande abraço.
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0: Essa aqui é linda demais, hein? Eita, nós! Ô, Elivane, um beijo pra você também, lindona!

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0: de volta com você aqui na 98,3. Fala comigo, Boss Marlene Marques. Deixa eu ouvir essa querida.
1: Oi, bom dia, tudo bem?
0: Bom dia, tudo ótimo.
1: Espero que sim. Eu gostaria de ouvir uma música com Renan e Raí, Chorei no Trânsito. Pode ser? Obrigada.
0: Combinado demais. Vamos, Marlene, será que não é Chorei no Sinal, não? Conta pra mim depois, tá? Vou passar aqui agora a moda, pedir se eu acertei. Hoje tem pra vocês feitos por Tatá. Pra participar tá muito fácil, é só pedir sua música preferida, pode ser pelo WhatsApp, tá? Pelo 996330983.

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1: Você está no Minuto News e a gente começa com as principais informações que movimentam o cenário global e nacional. Fique por dentro das manchetes. Um alerta importante sobre a possível designação do PCC como grupo terrorista e seus impactos no investimento estrangeiro no Brasil. Nos Estados Unidos, a Suprema Corte solicita um parecer da administração Trump em uma disputa envolvendo o IPO da Robinhood. E, infelizmente, o falecimento da filha de 8 meses de uma influencer que não pode ser submetida a um transplante de coração.
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1: Vamos aos detalhes. O ex-ministro do Supremo Tribunal Federal e da Justiça, Ricardo Lewandowski, fez um alerta importante sobre a possível designação do PCC como organização terrorista. A medida, que pode ser adotada pelos Estados Unidos, preocupa o cenário econômico brasileiro. Lewandowski destacou que essa classificação imporia severas restrições a empresas que mantêm operações no Brasil, potencialmente prejudicando o investimento estrangeiro no país. A movimentação americana é vista com cautela por especialistas, que analisam os impactos de uma decisão com essa dimensão nas relações comerciais e políticas entre os países. Seguimos para os Estados Unidos, onde a Suprema Corte solicitou um parecer oficial da administração Trump. O pedido refere-se a uma complexa disputa judicial envolvendo a oferta pública inicial, o IPO, da plataforma de investimentos Robinhood.

0: A corte busca mais detalhes e a posição do governo para deliberar sobre o caso, que tem sido acompanhado de perto pelo mercado financeiro. A decisão pode influenciar precedentes importantes para futuras operações no setor de tecnologia e investimentos, dada a relevância da Robinhood no cenário de aplicativos de negociação e finanças digitais. E uma notícia que gerou grande comoção: o falecimento da filha de 8 meses de uma influencer. A criança estava internada com sérios problemas cardíacos e, infelizmente, foi considerada inelegível para um transplante de coração. A mãe, uma influencer de 29 anos, lamentou profundamente a perda da filha. O caso destaca a complexidade e a urgência de questões relacionadas à saúde infantil grave e a dificuldade de acesso a procedimentos médicos de alta complexidade em situações tão críticas.
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5: Cidade FM. Cidade, tá chegando pra você Gustavo Lima com retrovisor. Essa aqui é linda demais.

10:41. 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

0: cidade, são 10:41. Tá começando agora para você o Informativo 190. Bom dia, Agnes.
1: Bom dia, Mariana. Tudo bem com você?
0: Tô ótimo, queria te agradecer aí por, né, ter me ajudado aí. Eu tava aqui já, viu, gente? Eu cheguei na hora hoje. Mas a Agnes estava me ajudando aí.
2: Mãe.
0: Ah, bom dia, patrão.
2: Tudo bem?
1: Bom.
2: Tá bom.
1: Firme forte.
2: Firme forte.
0: Ó, se for me demitir, demite agora pra eu poder ir pra casa almoçar.
2: Vou esperar acabar a exposição. É. Já acordei cedo hoje, já fui até no Pilates.
1: Pois é, a gente viu a sua tia.
0: Eu vi isso aí mesmo. Eu
2: tô moído.
0: Você tá animado, rapaz?
2: Tô moído, morrido. É. Mas tô firme e forte, graças a Deus.
1: Não gripou não com a friagem ontem, não?
2: Nada. Que é isso aí? Gripe não pega nem nós, não. Oi.
0: Opa.
2: Tudo certo?
1: Tudo ótimo.
2: Ah, então tá bom. Que povo agarrando os otários, você viu? Que trem.
1: Você sabe que esse vai ser o vídeo do ano, né?
2: Vai ser, vai, não, gente, vai viralizar. A mulher cruzou as pernas, não queria largar, não.
1: Meu Deus. Gente, será que tá rolando um reset, como se diz? Será que tá resetando?
0: Uai, dizem tá começando por aí que eu fui resetada, né? Dizem por aí que eu fui resetada.
2: Mas, gente, é resetada, né? Roseta, mas foi quase uma roseta.
1: É,
2: né?
1: Não,
2: eu não sei, não. Não tô entendendo.
1: Diz a Agnes.
2: Não tô entendendo
1: mais.
2: Diz a
1: Agnes
2: nada.
1: Que já teve gente que engravidou por menos. Muito menos.
2: Ou aí será?
1: Será?
2: Vamos esperar o tempo.
0: Ixi,
2: né?
0: Vai embora, gente. Que isso aí, não.
1: Vamos cortar a risada rapidinho da pessoa.
2: Me respeita. Eu gosto de brincadeira.
0: Respeito, Sérgio Alberranteiro aqui.
1: Aqui é cabra macho.
0: Nossa.
2: Até debaixo do outro aqui.
0: Galera vai estar entendendo nada, gente. Tá, ontem eu agarrei um homem, é isso.
1: É.
0: Mas vai ter não, vídeo.
2: Mas pera aí, vocês vão ver o vídeo.
0: Vocês vão ver.
2: É o melhor, igual a Agnes falou, o melhor vídeo do ano.
1: É verdade. Ih,
2: mas foi top, viu? E foi sem esperar, né? Foi natural mesmo.
1: O rapaz não tava esperando.
2: A bicha tá treinada, rapaz.
1: Viu?
2: Tá pensando que é...
1: Uma pernada daquela ali, uma que, coxada
2: que
1: daquela
2: não,
1: ali.
2: Que não sorta nem que o cara queira. Bom, aquilo grudou assim. Eu falei, pai, só tem um ali. Eu só tô vendo. Só tô vendo uma mistura.
1: O bicho preguiça, ele faz isso, né? Quando ele gruda assim, pra você fazer ele soltar, é bem difícil.
2: É.
1: Né? Parecendo um bicho preguiça ali.
0: Nossa, tá eu mesmo. Eu sou
2: falar em preguiça, né, Mariana?
0: Nossa,
2: fala
0: só
2: o 790.
0: Fala em preguiça.
2: Ah, eu tenho muita coisa pra fazer hoje.
1: Vamos lá, 29/5.
2: Tivemos um acidente de trânsito sem vítima na Bueno Brandão, esquina com a Raul Soares, no centro da cidade.
1: Apropriação indébita de

0: Coisa alheia móvel na rua João Alves de bairro de Barros, no Paineiras. A filha foi até o banco em que sua mãe possuía uma conta e fez a alteração do local de recebimento de seus benefícios, transferindo parte do dinheiro para sua outra irmã.
1: Ó, o golpe. As duas irmãs dela tá culiada, isso aí, não sei não, coitada da mãe. Tivemos extravio de documentos na Avenida Manuel Alves da Silva, no Nova Esperança.
0: Invasão de dispositivo informático na rua Antônio Dias de Oliveira, no bairro Esplanada. A vítima teve seu computador invadido por um indivíduo desconhecido. Após a invasão, o autor ligou exigindo uma quantia de R$200 e, caso não pagasse, divulgaria tais informações. A vítima não efetuou o pagamento e procurou a polícia. E agora estão à procura do autor para medidas cabíveis.
1: Será que tinha alguma coisa lá dentro desse computador?
0: Provavelmente. Né? O que eu vi lá, ela tem... faz jogos, né? Games. É um negócio mais dessa área que ela trabalha, atividade de games.
1: Mas é daqui?
0: Hã?
1: Daqui é daqui mesmo? Uhum. Tivemos uma lesão corporal na rua Pedro Lúcio do Prado, no Bom Sucesso. Isso aí foram as ocorrências do dia 29, se não me engano, 29 foi sexta-feira, né?
0: Sexta-feira, exatamente.
1: Vamos lá, para de sábado?
0: De sábado. Outras ações de defesa social na rua Torquato Neves Tiradentes.
1: Domingo, dia 31, perturbação do trabalho do sossego alheio na rua Vigilado Prudente.
0: Rapaz, chegou cansado, querendo descansar porque trabalha a noite inteira. O vizinho do fundo fazendo muito barulho, cavando buraco.
1: Aí é triste.
0: Exatamente. Agora pro dia 1º/6, que foi ontem. Ameaça na rua José de Ângeles Machado, no Nova Esperança. O ex que não aceitou o fim do relacionamento.
1: Ai, meu Deus do céu. Não existe isso?
0: Existe.
1: Você sabe quem que é José de Ângeles Machado?
0: Quem é?
1: Você não sabe, não?
0: Não, sei não.
1: Você sabe, Mariana? José de Ângeles Machado, sabe quem é? É uma rola no Nova Esperança. Você sabe?
0: A cara dele de tipo assim, sério.
2: Esse cara é um cara aí, dono de uma rádio, né?
1: Tadinho, gente.
2: E ganhou uma rua aí em homenagem a ele, não é?
1: Sim.
2: Esse cara aí, que fundou a Rádio Rural, não foi?
1: Não bem fundou, mas que levantou e que continuou. Legal, levantando, hein? Até o fim da vida. Então, que Deus tenha um bom lugar. É meu pai.
0: Imaginei mesmo. Eu não sou daqui, então estou por fora de algumas coisas.
1: Tivemos um acidente de trânsito com vítima na rodovia MGC 452. Um caminhão saiu da pista, entrou em uma valeta às margens da rodovia e tombou após o motorista tentar retornar para a faixa de circulação. Houve feridos, incluindo o condutor, que precisou de transferência hospitalar devido à gravidade das lesões. O veículo estava regularizado, permaneceu no local, né, sob responsabilidade do proprietário para remoção posterior, e foi constatada irregularidade na carteira de habilitação do motorista, resultando aí em uma autuação, né? Autuação.
0: Aqui tem.
1: Tá ofertando um.
0: do dia de hoje. Peraí, já.
1: Mas
0: tem
1: isso aqui também. Isso aqui foi a Agnes e a. Eu tô achando que isso aqui foi a Agnes.
0: Não, mas é o que digito.
1: A Agnes e a que fez essa. Esse resumo aqui, Mariana.
0: Mas é eu que digito, então na hora de digitar eu digitei errado.
1: Ah, tá bom.
0: Mas eu acho que lá tá certinho. É dia 2/6 hoje, né? Dano na Avenida Tupaciguara.
1: Isso aqui foi um cara, né, que jogou o carro em cima do outro? Ou não foi carro contra carro? Eu sei que amassaram o carro do cidadão. Aí o cidadão desceu pra ver o que tá acontecendo, é porque que o autor tinha feito isso. Aí já começou uma luta corporal, então. E o carro foi bastante danificado, pelo
0: exatamente
1: que a gente pôde ver. Tivemos ainda um acidente de trânsito sem vítima na rua Orozimbo Cândido Moura, esquina com a rua Francisco Ferreira Borges Sobrinho, lá no Esplanada. Uhum. Gente, olha aqui, sexta, sábado, domingo, segunda e terça. Foram poucas ocorrências, né?
0: Eu pensei a mesma coisa também, graças a Deus.
1: Você tá vendo, praticamente,
0: né?
1: Não teve ocorrência lá no parque.
0: Não.
1: Né? A gente tá vendo que a segurança lá tá muito boa. Parabéns aí pra Polícia Militar, pra segurança privada. Gente, eu não vi nenhum tipo de, sei lá, confusão.
2: Inclusive, até parabéns pra população, que eu também não
1: também,
2: vi.
1: Também, a população herdeira. Igual a gente falou, cara, a pessoa tem lá pra lazer, pra passear, pra se divertir. Né? A gente vê lá pessoa com crianças, com bebês, pessoas de idade.
0: Exatamente,
1: também, né?
0: Sim.
1: Então, tá bem legal, tá uma festa da família mesmo, né? Então, parabéns aí. Mais alguma coisa?
0: Não, agora vamos pro esportes.
1: Esporte, não vai falar que o Flamengo ganhou, que no jogo do Palmeiras tem a maior confusão que eu já vi, gente do céu. acha

0: Chapecoense fez, o Palmeiras tá jogando com 10, tá ganhando de 1-0. Chapecoense fez um gol no finzinho. Aí reclamaram de uma falta. O VAR olhou várias vezes, vários ângulos, falou pro juiz, tá ok, gol legal. O juiz apontou pro meio de campo. Pô, do Palmeiras vem em cima. Vem em cima e reclamou. O juiz voltou atrás. E uma coisa assim que eu nunca tinha visto, disse que não é irregular, pelo ser final do jogo, lance desse, que não é irregular. Ele pediu para ver o VAR. O VAR lá, os vários pessoas que estavam no VAR, gol legal. Ele falou, ele, não, eu quero ver o VAR então. Foi lá ver o VAR, anulou o gol da Chapecoense.
1: Que isso?
0: Anulou. Depois do VAR ter dado. Mas e ele mesmo ter apontado pro meio. E o juiz foi bem confuso. O pessoal reclamou muito, não sei, eu não vi o jogo, vi apenas esse finalzinho. É, e eu vi os comentários, o pessoal falou que ele foi muito ruim. No finzinho, aí ele deu mais um minuto. Chapecoense lançou uma bola na bate revolta, a bola veio e o cara do Palmeiras foi chutar, chutou o pé do cara da Chapecoense. Não sabia se era em cima da linha, se era fora da área, dentro da área. E ele foi lá no VAR de novo. Olhou, deu pênalti pra Chapecoense. Não. Aí o cara da Chapecoense errou, chutou, a bola pegou na trave.
1: Coitado.
0: E o Palmeiras ganhou.
2: Ai, mas Palmeiras. Deixa eu te falar, amanhã o Lucas tá aí pra se defender, viu?
0: Amanhã
2: o Lucas tá de volta.
0: Ué, não tô falando nada. O Palmeiras, eu só falei.
2: Ele vai
0: teve,
2: mas ele vai dar um.
0: Teve confusão.
2: Ele vai dar um jeito de falar pra você.
1: Mas ele costuma ser bem tranquilo.
0: Bem tranquilo. Ele é igual uns torcedor aí que. Que vai só pelo coração, não vai pela razão.
1: Ele consegue ponderar. Se ele acha que tá errado, ele fala.
0: Não, mas é.
1: É assim, eu vejo isso aí.
2: Não, pra mim, assim, os únicos que é torcedor que tem noção é Flamengo. O resto, tudo dá problema, dá trabalho.
0: É, tá certo. E também, destaque aí pro nosso João Fonseca, que ganhou mais uma lá em Roland Garros, fazendo história. Depois de ganhar do Djokovic, ganhou do Rude. Né, que estava inclusive melhor colocado que ele. E agora vai em frente, vamos ver. Quem sabe vai surgir um novo Guga aí para ser campeão lá em Roland Garros. Inclusive o Guga estava lá torcendo também pro João Fonseca. Tivemos aí o amistoso da seleção brasileira.
2: Brasil 6 e Panamá 2.
0: Nossa.
2: Gol do Vini Júnior, Casimiro, Rian, Lucas Paquetá, Igor Thiago, Danilo Santos.
0: É, foram os marcadores do Brasil, 6-2. Aí pô, só sai reclamando, mas ganhou de quem? Nossa. Ah, do Panamá, ainda levou 2 gols do Panamá, levou.
1: É, dá pra ver que a defesa tá falhando ali um cadinho bom, mas foi muito bonito, os gols foram muito lindos. Todos os 6 gols, muito lindos.
0: Até o de pênalti?
1: Até o de pênalti, eu achei uma cobrança bem, bem boa.
0: Tá certo.
1: Inclusive. Até que aquele jogador lá, ele tem feito a maioria dos pênaltis, né? Ele tem acertado, tá com uma cadência boa ali.
0: Mas no time dele, porque, se não me engano, deve ser o primeiro ou segundo jogo dele na seleção.
1: É,
0: né?
1: no último jogo.
0: O jogo
1: seleção,
0: também foi ele que bateu também, o Igor?
1: Foi.
2: É isso aí. A galera tá animada agora. Parece que deu um pico de esperança pra Copa.
1: Não, foi bonito demais. Nossa.
0: Agora você falou assim. E assim,

0: lá na gaveta, né? Sorte. Não tinha muito. É, sorte ter pego um chute tão bonito, assim como também os brasileiros pegaram chutes bonitos, né? O Vinícius pegou um chute muito bonito, Paquetá bonito, esse Danilo Santos fez um golaço. Nossa, deixou os caras cair.
1: Que golaço, né? Foi um golaço.
0: Cara, não
1: mesmo.
0: Pode fazer isso, o cara tem família, tem mãe, tem pai, né?
1: É verdade.
0: É desagradável, isso aí não pode acontecer, não.
1: Que golaço, mas foi muito bonito mesmo ver o Brasil jogar daquele jeito, deu pra sentir aquela raça, né?
0: Foi,
1: de volta,
0: né?
1: Do Brasil.
2: E permaneça.
0: A seleção, qual que foi a seleção colombiana que tinha um Rincón? Mas eu acho que não é o Lucas.
1: Ai, meu Deus.
0: Eu acho que não é o Lucas, não.
1: Assunto delicado pra mim hoje.
0: Acelera o caminhonetão. Vai andar de caminhonete hoje?
1: Não, vou não.
0: Olha, Marianinha.
1: Vou não.
0: Que hora que vai sair? Sai hoje ainda?
1: Sai em algum momento aí, né? Eu acho que...
0: Gente, atenção nas redes sociais da Cidade Fina.
1: Nossa.
0: Tem coisa muito legal aí, vocês vão rachar de rir. Vai no banheiro primeiro, esvazia, o que tiver que esvaziar, porque senão...
1: As pessoas que assistiram esse vídeo, pelo menos ficaram um ou dois minutos direto, seguido, rindo.
2: É.
1: A filha do Fernando, a Júlia, ela não conseguia nem olhar pra mim mais. Ela olhava pra mim, eu ria.
3: É isso aí.
0: Vai ter que rir mesmo, né? Tem que ser alegre, feliz. Lembrando que hoje tem esse Pouco Capitou, mais uma cobertura sensacional da Cidade FM. Estaremos lá, né? A partir de umas 7:30, a gente já vai estar falando lá. Mariana, acho que vai agora mesmo, já vai ficar por lá e ajeitando as coisas, né? E, então, 7:30, tem às 8 começa o rodeio, né? Tem rodeio oficial. E hoje tem super show também com Felipe e Rodrigo. O povo é bom, o povo canta.
1: Sabe,
0: bem.
1: Demais.
0: Né?
2: Já que você gosta de rua, pega suas coisas e vaza.
1: Combinado.
0: E é fã do Fred Fabrício, né? Foi.
2: Fanzaça, gente!
0: Ficou lá na frente, lá no.
2: Chorei, tirei foto. Filmei, eu tentei gravar uns vídeos, mas só saiu minha voz, então ficou horrível os vídeos.
0: Tadinho do Fidel, tá dormindo lá na cadeira. E ela lá babando lá, colorido.
2: É mentira, tadinho. Depois ficou lá junto com a gente.
0: Mas, foi legal, né? O show
2: foi ótimo,
0: muito bom.
2: Eu
0: cantaram
2: amei.
0: Várias músicas, eu acho bom porque eles cantam umas músicas antigas também.
2: Exatamente.
0: Canta Zezé de Camargo.
1: E canta bem demais.
0: Canta
1: que
0: bem.
1: Isso, que técnica.
0: E, se não me engano, é o Fred, né? Que tem raiz aqui no Pascoal.
2: É,
0: os
2: Fred,
0: avós dele.
2: Os avós,
0: né?
2: Deles são daqui.
0: São, vocês conhecem?
2: Não sei quem é, não. Mas ele até falou que veio de Goiânia de caminhonete, dizer que quando tava chegando aqui ele se arrepiou.
0: Arrepiando, né?
2: Porque lembra muita coisa.
0: Contou a história, ela sabe a história deles tudo.
2: Tudo,
0: sabe o tamanho,
2: saber.
0: As coisas.
1: É assim, mais ou menos?
2: Ai, ai, sabe.
0: Ai, ai, ai.
1: Isso foi o Informativo 190.
0: Até mais, bom
1: Voltamos
0: dia.
1: Amanhã.
2: Tchau pra vocês. Tchau, Rincón. Tchau, Rincón. Tchau. Um beijo, Rincón. Depois a gente fala mais.
0: Mariana Rincón mostra.
1: Não, gente. Mata isso. Sai fora.
0: Acelera.
1: A ele.
2: Mariana Rincón.
1: Gente do céu. Rapaz, esse trem vai. Permutar por muito tempo. Nada contra, né? Uma pessoa, né? Muito.
2: Muito gente boa.
1: Gente boa, né? Bonita.
2: As mulheres estavam passando mal. Tirando fotos.
1: Pelo amor de Deus, vocês não entendem errado, né? O negócio é que.
2: Mas teve gente que ganhou o coração.
1: Eu parto por outro lado, né? Mas, assim, não, de forma alguma, né? Ele disse esse peito, não teve momento nenhum, né?
2: Que
1: foi
2: isso, gente, jamais.
1: Aconteceu uma coisa aí, vocês vão ver no vídeo, enfim. Vou nem explicar muito, não, quando você...
2: O vídeo vai dizer por nós.
1: Vambora! Esse foi o Informativo 190. A gente volta amanhã, mais ou menos, no mesmo horário.

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2: Cidade. 11 horas e 7 minutinhos, bebê. Alô, Jéssica. Um beijo pra você. Vos Marlene Marques também por aqui. Os Marlambreta também. A Cida. O Alessandro, famoso rei da sofrência, vem participar com a gente aqui hoje em Feitos por Tatá. Pra participar tá muito fácil, tá? É só pedir sua música preferida mesmo. Leandro e Leonardo, pra vocês, Sublime Renúncia. Essa aqui é

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7: É, e agora tá chegando eles, hein? Felipe Rodrigo, melhor me desbloquear, viu? Dá um alô pra Cida.
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0: 11:26.
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3: Bom dia, queridos ouvintes do programa Sintonia Feminina, em ritmo de festa. A voz rouca, gente, é porque assim, não pode pegar nem um sereno, né? Parecendo frango de granja. Perdoem a voz. Sejam todos muito bem-vindos hoje a nossa convidada mais que especial. Eu sou fã dela, já falei, repito e afirmo. Ela que é referência de beleza, de estilo, e nessa época nós ficamos todos ligadinhos nos looks dela. Ela que produz, proprietária do Alto Posto Tupaciguara, juntamente com nosso amigo Mousas. Seja muito bem-vinda, Jéssica Moraes.
4: Bom dia aos ouvintes. Obrigada, Nath, pelo convite, né? É um prazer estar aqui no sucesso do quadro Sintonia Feminina. Obrigada
3: muito pelo obrigada convite. Muito obrigada você. Ela também, o Alto Posto Tupaciguara, que é apoiador do quadro Look em Sintonia, que está fazendo um grande sucesso para valorizar a beleza da mulher, enaltecer e reafirmar que não é sobre perfeição, não é sobre competição, não é padrão, é sobre a mulher na sua verdadeira essência. E Jéssica Moraes, nada melhor para representar isso tudo, ela que é super autêntica. Jéssica, mas vamos começar falando do Alto Posto Tupaciguara, o DEC 46, que tem sido um grande sucesso também. 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
3: Muito bem, arrasa muito. 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
1: Não, sim, realmente muito. A gente tem uma equipe nota mil.
0: Parabéns.
1: Os meninos entregam muito.
0: E a gente passa lá, vê o Mozas trabalhando, lavando
1: não
0: vidro.
1: Para.
0: Não para, gente, não para. Mozas, parabéns também para você, a Jéssica, que traz aí todo esse diferencial também. Vamos falar, a estética do posto mudou um pouquinho depois de Jéssica Moraes, hein? Ai, vamos continuando aqui nessas perguntas que eu tenho muitas hoje para você, Jéssica. Falando ainda do posto, porque a gente quer falar de moda, quer falar de Spoca Pitu. Sobre o posto Tupaciguara, no DEC 46, hoje o posto deixou de ser apenas um local para abastecer. Como surgiu a ideia de criar essa experiência que a conveniência traz para os clientes? Que é aquele ambiente gostoso, arejado e torna muito especial.
1: Sim,
0: como que surgiu?
1: 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E a gente sempre buscou. É isso, né? 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O Mozas, não, acho que agora é o momento, a gente vai fazer. E criou pro pessoal ali ter aquela resenha, reunir os amigos, né? 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
1: Sim,
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0: 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E ficou um ambiente muito agradável, com um sonzinho gostoso, a estética muito bonita. E você tem a visão também, um lugar muito estratégico,
1: sim,
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0: Jéssica, você sabe o que eu já vi também? Que o pessoal faz até reuniãozinha
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0: ali.
1: Sim,
0: é. Quem é empresário, vem de fora, às vezes passa ali, pega o cafezinho, pega um suco, um refrigerante e vai fazer negócios.
1: Sim.
0: Então é um lugar onde as pessoas se divertem, toma aquele cafezinho gostoso, faz negócios, surgem ali. E é um momento de você também, igual você falou, sozinha, precisa de um momento ali, ver as mensagens do WhatsApp, ou relaxar, esparecer. Atende também.
1: Atende. Inclusive, a nossa reforma aí tá a todo vapor. 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
0: Nossa, eu estou ansiosa para ver todas aquelas obras ali prontas, ver o que, vem de novidade aí. Muito inovadores, empreendedores. E a gente fica muito feliz, porque ontem nós comemoramos 114 anos do Paciguara e ver pessoas que empreendem, que faz a cidade crescer, evoluir e pensam tudo no progresso, faz toda a diferença. Vocês estão de parabéns.
1: Eu e o Mozas, a gente tem um amor muito grande por Paciguara, a gente tem muito orgulho da nossa cidade e crescer aqui dentro, conseguir levar isso pra frente é muito, assim, de muito orgulho mesmo.
0: Muito bem, Jéssica. Parabéns, Mozas, também.
1: Obrigada.
0: Que super criativo, inovador, empreendedor. Eu falo que ele sempre tá pensando além ali, ó.
1: É, não, a cabecinha dele não para.
0: Não
1: literalmente,
0: para.
1: Né? Só
0: isso.
1: O corpo não. A cabeça dele fica ali a mil e ele já entra no escritório, nossa, tive uma ideia, vamos fazer isso e sim, não para. É
0: que
1: difícil acompanhar.

0: Bom, na sua opinião, Jéssica, agora vamos falar aí da, um pouquinho da Expo. Qual que é a importância de empresas locais apoiarem os eventos? Porque vocês são parceiros não só do quadro Look em Sintonia, eles são parceiros na Expo Capitu, são parceiros também no quadro aqui da Rádio Cidade. Então, é assim, é um investimento mesmo que vocês fazem para esses eventos, para Tupaciguara. Fala um pouquinho para nós dessa importância, de como vocês têm essa visão.
1: Natália, eu acho importantíssimo a gente aqui de dentro priorizar, né, fazer essa parceria. Porque a gente está apoiando o comércio, a gente está apoiando a festa, a gente é apaixonado pela Expo Capitu. Então, não só esse apoio ali, essa parceria mesmo do comércio local. Porque é uma coisa assim, uma via de mão única, né, de mão que dupla. Ajuda todo mundo, de mão dupla. Então, assim, todo mundo ajuda, todo mundo contribui, porque é um retorno legal. E não só de visibilidade, mas de você apoiar o próximo, apoiar a festa. Eu acho importantíssimo.
0: Eu vou falar o que, que eu vejo nisso quando vocês fazem, é acreditar.
1: Sim.
0: Acreditar na cidade, acreditar no evento. E o que muitas pessoas não acreditam. E quando você não acredita, não acontece. Uhum. Tudo começa
1: exatamente
0: com pessoas como vocês, e tem muitos comerciantes também, de acreditar, de investir. Porque investir hoje numa crise que a gente vê, tirar o dinheiro ali, apoiar, isso faz a diferença. E os eventos, eles fomentam a economia, como você disse, é uma via de mão dupla. Você ajuda, mas também traz o retorno, a visibilidade, o posto está crescendo. E quando isso acontece, vocês têm condições de empreender ainda mais. E só fica esse ciclo aí de crescimento e apoio mútuo, né?
1: Sim.
0: Parabéns. Deixa eu ver quem tá aqui com a gente, porque tá passando ali umas mensagens. Eu falei, eu quero ver quem será. Olha, nossa audiência tá aqui bombando. Kellen Rogéria, um grande abraço. Ela, ó, sou a fã também. Eu posto os lookinhos lá, ela mais linda, maravilhosa.
1: Obrigada pelo carinho.
0: Obrigada, Kellen. Viu, Kellen? Mulheres como você, que a gente precisa cada vez mais apoio, incentivo. Eu fico muito feliz. A Ana Cecília, que também é fã dessa Jéssica, tá aqui. Bom dia.
2: Beijo.
0: Bom dia, Cecília. Ó, a Kelly, Jéssica, você é maravilhosa.
1: Obrigada.
0: Parabéns pelos looks.
1: Obrigada.
0: O Alto Poço Tupaciguara está aqui nos acompanhando. Grande beijo para toda essa equipe. Ana Cecília, sempre belíssima em todos os anos da Expo Capitu. A Michelle, nossa, que tem o fã-clube todo da Jéssica, hein? Minha amiga linda. A Edna Fernandes, sempre linda. Ó, a Edilene, bom dia. Toda a turma da Cidade FM, bom dia, minha truta Nath. Sou sua fã número um. Um beijo, minha querida Edilene. É, amo muito você, seu programa. Um beijo no coração. A Ilka, que é nossa fã aqui do programa, não perde um. A Drica, ó, falei que o fã-clube tá todo aqui, hein? Uma mega mulher, muitas
1: Obrigada.
0: Funções e exerce com excelência todas elas.
1: Que lindo, gente.
0: A Drica também manda aqui uma mulher multifunções. A já mandou aqui a Gui, a e a Terra Agrícola. Um grande abraço também para vocês. Sabrina, um beijo, Sabrina, lá da Algar, linda. Parabéns pela entrevista, meninas, amo muito, admiro vocês. Beijo no coração, é Algar recíproca, também, que está ali,
1: parceira
0: da Expo Capitu. Muito obrigada por acreditar também, viu, Sabrina, você, William. A Ilka, Nath, estou achando o máximo a empresária do posto, do Alto Posto Paciguara. Porque só abasteço neste ponto. Excelente entrevista. Olha, Nath, você toda semana me surpreende. Obrigada. Um beijo no coração, Ilka. Você que sempre me surpreende aqui, ó, com os comentários, com a presença. Porto Príncipe, maravilhosos. Muito obrigada, nossa audiência lá em Uberlândia. Gente, olha que honra, nós estamos internacionais, hein?
1: Que chique.
0: A Aline também, apoiadora do quadro Look em Sintonia, tá aqui, lindíssimas. Muito obrigada, Inbox,
1: Aline.
0: Biju, também acreditando. A Kellen, Rogéria, a Aline maravilhosa. Ó, tem elogio pro elogio aqui, gente, é muito bom esse programa. Também concordo, temos que acreditar no comércio local, a Sabrina pontuando. Ana Isa, Jéssica, linda, elegante.

0: sabe carregar todos os looks, tem postura.
1: Obrigada,
0: e o que mais admiro nela, a alma de toda beleza, a essência, humildade dela. Sou fã.
1: Ah,
0: nossa,
1: que linda, gente.
0: Que linda. Um
1: obrigada,
0: beijo,
1: Anaísa.
0: Você também tá arrasando
1: muito.
0: Sempre. Sempre entrega muito. Porto Príncipe, que vestiu muitas mulheres.
1: Sim,
0: aqui, hein?
1: Inclusive,
0: muitas mulheres.
1: De lado.
0: Isso. Parabéns pela entrevista, meninas. Ó, a Bruna Cardoso. Jéssica é uma profissional ímpar. É uma empreendedora admirável. Parabenizo
1: obrigada
0: a ela e a toda a família. Um beijo, amiga.
1: Obrigada,
0: saudade,
1: Bruna,
0: de trabalhar
1: saudade,
0: juntas.
1: Não, muita saudade.
0: Ai, que linda. Leirian, é isso?
1: É.
0: Leirian. Maravilhosa, minha amiga. Inspiração em todos os sentidos.
1: Ai,
0: da
1: não,
0: vida.
1: Gente.
0: Eu falo que essa Jéssica, ela é uma referência. A Jéssica é uma inspiração de estilo e principalmente de moral.
1: Nossa,
0: minha amiga arrasa. Linda por
1: que
0: fora
1: lindo
0: e por dentro. Aline.
1: Ah, não. Que lindo, obrigada, Aline. Ah,
0: Dila, Nath, sou sua fã. Porto Príncipe, Ana Cecília, nossa inspiração. Bolos da Popô, um beijo,
1: beijo
0: Popô. Lindas que amo.
1: Saudade.
0: Bazar Alves, e que lindas, duas princesas, obrigada. Nilvinha, um beijo. Nilvinha
1: saudade
0: também vestindo a cidade
1: também
0: toda.
1: Uhum.
0: Fabrícia Santana, linda com os acessórios da Fabrícia Santana.
1: Sim,
0: Wester,
1: hoje
0: sim.
1: Com acessórios da Fabrícia.
0: Nath também arrasou com sua capa. Duas mulheres elegantes e lindas. Muito obrigada. Fabrícia, você não sabe o quanto eu fiz sucesso com aquela capa. Parabéns também por
1: peças
0: empreender,
1: lindas,
0: por acreditar.
1: Uhum.
0: E já está fazendo parte lá,
1: nossa,
0: do
1: parceira.
0: Alto Posto Passiguara, hein? Fica lá do ladinho. A Vivi Ramalho também, dupla de mulheres lindas.
1: Beijo,
0: um
1: Vivi.
0: Beijo, Vivi,
1: obrigada,
0: no coração. Falei que a nossa audiência tá bombando.
1: Gente, eu estou
0: chiquíssima,
1: chocada,
0: gente. Essa Jéssica
1: arrasa.
0: Obrigada,
1: meninas, pelas mensagens.
0: Daqui a pouco eu vou
1: carinho,
0: ler mais mensagens. A Mariana tá fazendo um download desde que o programa começou. Eu acho que agora dá para falar um oi, né, Mariana?
2: Oi.
0: Gente, ela tá assim, ó. Calma, fala
1: ela
0: baixo.
1: Ela está aqui, mas ela não está.
0: Ela tá só de corpo presente. A alma ainda não conseguiu acordar, tá? Elisângela também, simplesmente maravilhosa, mulher lindíssima.
1: Obrigada.
0: Vocês duas são lindas, Deus abençoe sempre. A Jéssica é um tipo de pessoa que você vê e já se apaixona e gosta por tanta beleza. E quando passei a conviver com ela, vi o quanto é uma pessoa humilde, virtuosa e de um coração enorme.
1: Ah, não, que lindo!
0: Michele.
1: Vou chorar aqui agora mesmo.
0: Você sabe que
1: você
0: sabe
1: que
0: eu sou ciumenta, essas meninas acabam comigo, viu? Ó. Oh. Alto Poço, a Sabrina tá aqui só mandando coraçãozinho. Gente, são muitas mensagens.
1: Obrigada pelo carinho.
0: Mas eu vou voltar com as nossas perguntas, que a gente tem muito assunto ainda, hein, de look. Vamos lá falar agora sobre a Expo Capitu, mais um pouquinho, Jéssica.
1: Uhum.
0: A Expo Capitu, nós já falamos que movimenta a cidade. Como vocês preparam para receber público durante a festa?
1: Uhum.
0: Tem toda
1: assim,
0: uma programação?
1: Tem, assim, o coração já fica, né, ali naquela expectativa para a festa. É, a gente até fez um espaço lá além do deck para poder aumentar ali, para o pessoal ficar mais à vontade. O Moças fez os bistrozinhos, né? Então, se você quiser um espaço legal, lá já tá te esperando. E claro, né, já o estoque ali já tá todo vapor. O freezer tá lotado,
0: vapor,
1: com a cerveja mais gelada.
0: O que que você mais gosta na Expo Capitu?
1: Ai, eu acho que é um
0: difícil escolher,
1: tudo, difícil,
0: né?
1: Difícil escolher. Eu amo os rodeios, eu amo os looks, eu amo
0: shows,
1: mesmo as mulheres
0: a
1: lindas, a energia, os shows, que inclusive tá de parabéns. A festa tá maravilhosa.
0: Muito linda.
1: Impecável. Parabéns a toda a organização.
0: Muito linda. Ah, eu quero ressaltar também, ó, que eu estou de acessório lá da Inbox.
1: Ai,
0: beijo.
1: Que
0: olha
1: linda,
0: que lindo.
1: Uhum.
0: Um lenço já traz um glamour.
3: Eu posso interromper?
0: Claro, só sempre,
3: um
0: sempre.
1: Gente!
0: Nossa, que lindo!
3: A pessoa não quis entrar pra entregar, falei, gente, mas entra.
0: A música
3: dá um abraço, dá um beijo. Olha só que lindo. É o presente do esposo.
1: É,
3: obrigada. Mandou pra você.
1: Obrigada, meu bem. Um beijo.
3: Lindo demais, né, Natália?
0: Que lindo, gente.
3: Tá chegando o dia dos namorados, né?
1: É, o romance já vai.
0: Esse Mozas, ele é diferenciado.
3: Você pode pôr na mesa.
1: Vou colocar aqui.
0: Mozas, parabéns.

0: obrigada, oh, apaixonada.
1: É essa mesmo.
0: Ai, então tá
1: certo. Tava certo, Mariana. Arrasou.
0: Obrigada,
1: temos
0: meu
1: muitos
0: bem,
1: muitos apaixonados.
0: É, que lindo. É meu maior apoiador mesmo.
1: Ele sempre... faz, manda flor, ele é muito romântico, apoia, faz
0: participa,
1: tudo, né, Jéssica?
0: Incentiva.
1: Tira as nossas fotos, me implica. Oh. Mas eu vou falar, tá de parabéns, viu, moças? Família é linda, seus filhos são maravilhosos. Ó, agora que a audiência cresceu mesmo, agora que o bicho pegou aqui. Marco Túlio, tô aqui, Sabrina, o amor está no ar, Vanessa, Cunha.
2: Cunha,
1: lindas.
2: Beijo.
1: Coisa mais linda, gente. Parabéns. Alto Posto Paciguara com essa família linda. Não tem como ser sucesso.
0: Ai,
1: Deus já abençoou com muita prosperidade para vocês. Jéssica, falando aqui, a última do Spoca Pitu pra gente entrar nos lookinhos. Nosso tempo tá acabando, você acredita?
0: Ah, não.
1: Na sua visão, qual o impacto da Expo no comércio? Já falei, deixa eu mudar aqui. Tem alguma expectativa para essa edição? Foi um sucesso, a expectativa superou.
0: Sim, superou.
1: Eu quero

0: são maravilhosas. Eu achei sucesso total, eu tô amando acompanhar. Eu já fico lá assim, ó, esperando a
1: expectativa
0: da Nath lá pra eu poder acompanhar.
1: Olha, Jéssica, e hoje, mais que nunca, eu vejo a importância da gente enaltecer outras mulheres.
0: Certeza.
1: Não denegrir, não ridicularizar, porque tá feio, porque é gosto, é essência. E nada melhor do que nós, numa era que está totalmente da mulher empreendedora, da mulher conquistando tantos lugares de liderança, conquistando espaços que jamais eram imaginados a mulher ocupar o cargo. E a gente tem que apoiar, incentivar e não denegrir, diminuir, não competir, elogiar para enaltecer.
0: Sim,
1: né?
0: Eu acho sim, valorizar, né?
1: Valorizar.
0: Porque, eu acho importantíssimo você ali enaltecer, você comentar, né? Nossa, tá maravilhoso o seu look, isso faz a diferença, né? Para quem tá ouvindo, realmente, você, né, cresce ali a autoestima, porque é importante, gente. É bom demais você se sentir ali reconhecida, ainda mais no momento, né? Que tá tudo tão lindo.
1: E você também se reconhecer linda, muito, porque ontem eu recebi uma mensagem assim, nossa, queria muito ter look pra aparecer. Mas não é sobre isso, é sobre você, sobre sua energia.
0: Sim.
1: Então, quando eu colocar uma caixinha, coloque aqui seu look, vai lá, coloca, reconheça a sua beleza, o seu potencial, o seu poder de mulher linda da maneira que você é. Agora, tem uma coisa que as mulheres ainda duvidam, você acredita?
0: Uhum.
1: Que é você que costura os seus looks.
0: Sim.
1: Jéssica.
0: Ai,
1: conta
0: amo.
1: Pra nós isso. É você mesmo que cria, que costura, que escolhe o tecido?
0: Sim, sim. Eu já fico assim, busco ali um tecidinho, eu vejo uma coisinha diferente, eu falo, nossa, quero fazer uma roupa. E eu, assim, eu vou pesquisando, né? O que que tá usando, quais são as tendências. E assim, sempre vou fazendo ali dentro do meu estilo, mas sim, são todos feitos por mim.
1: Quanto
0: todos
1: você...
0: que eu usei até agora foram feitos por mim.
1: Que lindo, gente. O vestido maravilhoso. Ontem aquele com... Nossa, não tem nem o que falar. Texturas, cor, tudo ela busca.
0: O veludo
1: é lindíssimo.
0: Sim, é muito invernal.
1: A cara do inverno, a cor, a mistura que ela fez de combinação de cor também com o acessório turquesa. Então, assim, perfeita nas escolhas. E quando você veste uma peça criada por você, como você se sente?
0: Ai, eu fico assim... Eu me sinto autêntica, eu me sinto feliz. Assim, porque você vê a peça sendo criada ali, e a hora que você veste, dá certo, aí
1: que
0: dá aquela satisfação,
1: maquiagem,
0: né?
1: Que
0: você
1: faz
0: fica,
1: tudo.
0: Nossa, deu certo. Porque nem sempre dá 100%. Às vezes dá alguma coisinha ali no meio do caminho. Dá, tem que dar uma mudadinha. Às vezes eu começo a fazer de um jeito e termino de outro. No final dá certo, mas é muito gostoso.
1: Você acredita que a roupa comunica quem nós somos?
0: Sim, totalmente.
1: Totalmente.
0: A gente entrega muito no look, assim, a nossa personalidade, né? A nossa essência, ela vai ali no que a gente veste, sim.
1: Até o humor que você tá.
0: E assim, não só de vestir roupa ali diferente, não. É você entregar aquilo. É essa essência mesmo. Nossa, eu estou bem, eu estou me sentindo bem, eu estou me sentindo bonita, eu estou me valorizando. Ali você já entrega tudo. Você sente segura.
1: Verdade, Jéssica falou tudo. Por que que muitas mulheres ainda têm medo de ousar? Que conselho você daria para essas mulheres, Jéssica?
0: Ai, eu acho que assim, não precisa ter medo de ousar. Se você vestir e se sentir confortável, não tem erro. Você vai estar linda.
1: É porque as mulheres
0: se sentir
1: ainda têm
0: a vontade.
1: Elas vestem para outras, né? Então, ela se sentir feliz, bonita, como você disse, bancar tudo aquilo, não importa o que os outros vão falar, porque tem gente que vai achar bonito, tem gente que vai achar feio, e isso é gosto pessoal, é opinião. E você se sentir bem é o que importa.
0: É você olhar em outra mulher e se inspirar.
1: Isso.
0: Você, olha, nossa, ficou lindo aquele vestido na Nath, por exemplo. Ai, mas eu não gosto de vestido pra mim. Mas, uai, mas deixa eu tentar personalizar ali no meu estilo o que que ficaria bom pra mim, o que eu me sentiria à vontade.
1: Jéssica, o que que não pode faltar em um look by Jéssica Moraes?
0: Eu acho que o conforto. Eu prezo muito o conforto ali de me sentir bem a noite toda, não dá nenhum probleminha. Sempre tem uma agulha, uma linha na bolsa, gente, que se der algum errinho ali, a gente corre lá e arruma. Mas eu acho que o conforto...
1: E ela tem mesmo uma caixinha linda, viu?
0: Eu levo pra expor todos os dias uma linha e uma agulha.
1: Se alguém precisar, pode correr na Jéssica que ela vai te salvar, tá? Pode correr lá que ela tem. Eu vou usar mais, tá? Eu vou falar que nunca pode faltar um acessório, porque
0: sim,
1: ela sempre incrementa essas peças lindas com acessórios.

0: Eu acho que faz toda a diferença no look, é um acessório, né, Nath?
1: Eu nunca vi você sem um assim que chamasse atenção.
0: Eu amo mesmo um acessório, eu acho que ele é a cereja do bolo.
1: O que que fez um look entrar em sintonia com você? Inclusive, hoje vai sair Rios e é com a Jéssica. A escolha dela, quem será que foi a escolha dela, hein? Quem será?
0: Linda, maravilhosa, eu amei.
1: Lindíssima. Uhum. O que que faz entrar em sintonia com você?
0: Ah, eu acho que é exatamente isso, essa segurança, né? Ontem, por exemplo, eu já tava olhando a moça lá de cima, eu falei, nossa, gente, como que ela tá linda? Eu acho que é esse sustentar o look realmente. É você ver que a pessoa está bem ali, ela tá confortável, ela tá se sentindo bonita. Você, não adianta, a gente passa isso pra todo mundo se você tiver desse jeito. Porque se a gente sai de casa com uma roupa que não tá legal, você fica assim, nossa, tá todo mundo me olhando.
1: Você fica encolhidinha.
0: Nossa, todo mundo tá vendo que minha calça tá assim, que minha blusa tá assim. Então você não fica bem. Então, realmente, que seja uma camiseta básica com uma calça jeans, mas se você estiver se sentindo bem, confortável, você vai ficar...
1: Transcende.
0: Uhum, exatamente.
1: E ó, vamos lá, hein? Tem tantas perguntas que eu vou ter que escolher porque o nosso tempo já tá se esgotando. Look em sintonia não é sobre competição, mas sobre reconhecer a beleza em outra mulher. Como você vê essa proposta? Você gostou muito, já falou ali no começo. Você acredita que as mulheres, elas têm aprendido a admirar outras mulheres? Ou ainda falta muito, Jéssica?
0: Sim, não, totalmente. Hoje a gente tem, assim, muita empatia uma pela outra.
1: Tá melhorando muito, né?
0: Muito. Esse reconhecimento ali, essa valorização das outras mulheres tem feito diferencial, assim.
1: E eu vou além. Eu acredito que está cada vez mais e a gente fica com repulsa. Quando vê uma diminuindo e desvalorizando outra.
0: Eu não gosto também, assim, ainda mais quando é a questão de um look. Porque realmente é o que a gente acabou de falar aqui. A pessoa pensou com carinho pra sair de casa, ela se arrumou. E aí, né, às vezes aquilo, não me agradou, não gostei. Gente, a pessoa tá se sentindo ótima e é isso que importa.
1: A gente cria essa repulsa.
0: A gente não tem que...
1: Eu vou ler rapidinho os comentários pra gente finalizar aqui, porque tem muitos, eu não posso deixar. A Sabrina mandou. O Lourenço está olhando a Jéssica e dizendo, a mãe do Felipe, que bonita. Eu
0: obrigada,
1: também disse,
0: não,
1: sem
0: Lourenço.
1: Chapéu. Um beijo,
0: Lourenço.
1: Lindo.
0: Não, muito.
1: Super comunicativo.
0: Carinhoso.
1: Isso. A Jéssica já virou referência de estilo em nossa cidade. Cada ano que passa, ela supera elegante em nível máximo.
0: Nossa.
1: Concordo. Michele.
0: Obrigada.
1: Duas lindas que amo e tenho uma gratidão eterna. Um beijo, Michele. Nós que temos por você. Parabéns, Natália, por esse quadro. Mulheres apoiando mulheres, incentivando, enaltecendo e é isso que precisamos. Outra referência aqui de moda, Tarquiane Cunha.
0: Verdade,
1: as rainhas
0: muito.
1: Do look e estilo estão aí.
0: E você
1: também, com certeza. Jéssica, deixa uma mensagem para os nossos ouvintes. Eu tô com o coração apertado, porque esse papo tá tão bom que eu ficaria à tarde.
0: Nath,
1: pra gente finalizar.
0: Sim, eu queria agradecer o convite, agradecer à Rádio Cidade pelo convite, pela recepção. E bora festar, curtir, né? O restinho dispõe, ainda tem 2 dias, a expectativa tá a mil, vamos aproveitar muito. Vamos nos valorizar, vamos, né, olhar no espelho e ver o que você tem de melhor. E claro, enaltecer outras mulheres e acompanhar o quadro Look em Sintonia. Com aqueles looks maravilhosos. Obrigada pelo convite.
1: Obrigada,
0: claro,
1: você.
0: Gente, só acrescentar aqui mais um pouquinho. É difícil ver ela do outro lado da câmera filmando todo mundo com aqueles looks maravilhosos, né? Vamos enaltecer também essa mulher maravilhosa.
1: Obrigada.
0: Referência pra nós em comunicação, em estilo. Linda demais.
1: E que eu choro.
0: Lá. E mandar um beijo pra minha família, pro Matheus, pro Felipe, pro Mozas. Beijo a toda a equipe do Posto Alto Posto Passiguara.
1: Um beijo no coração de todos vocês e até a próxima terça. Continue acompanhando o quadro.
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0: especial.
1: Essa é do tempo que minha avó chupava chiclete.
2: Rapaz, não era chiclete, não, era visgo. Não tinha chiclete naquele tempo, não, cara.
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12: 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São 12 horas e 19 minutinhos. 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É isso mesmo, vamos que vamos. Olha só, tá chegando para vocês Traia Véia com lembrança boa. Essa é linda demais. Vem participar que hoje tem feitos por Tatá para vocês, tá? É só pedir sua música pra

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0: nós aí aquela moda sua lá, Galeria de Ex. Falou? Manda essa que essa tá bom demais. Uma terça-feira braba dessa, você tem que ter Mariana Mota pra nós escutar aí. Chama! Boa tarde pra nós.
1: Fala comigo, Kaique. Um beijo pra você, meu parceiro. Qualquer dia desse, tocando a moda nossa, né? Saudade de você. Olha só, hoje tem sorteio feitos por Tatá. Então, pra participar, tá muito fácil. É só pedir sua música preferida. Kaique pediu Galeria de Ex. Eu coloquei um beijo de outra boca aqui, porque Galeria de Ex, numa terça-feira dessa, dá não, hein? Beijo pra você, meu amigo. Espero que você não ache ruim eu ter trocado aqui as modas. De todo jeito, é minha música pra vocês, Mariana Mota, mais uma vez aqui na 98,3, viu? Vamos que vamos, bora que bora. Essa história aqui aconteceu comigo, tá?

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3: E estamos de volta, galera. Que energia boa na sua rádio favorita. Aqui no Plugado. Já chegando com o nosso quadro de tecnologia que você adora, trazendo as últimas do mundo tech que fazem a diferença.
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3: E olha só que notícia interessante. A Talent, uma empresa que está bombando no mercado, viu sua receita subir 25%. É um crescimento super expressivo, né? E para lidar com todo esse avanço, principalmente na área de inteligência artificial, eles estão contratando pessoal sênior. Isso mostra o quanto o setor de IA está aquecido e demandando profissionais experientes.

0: é a tecnologia ditando o ritmo do mercado de trabalho. Fique ligado, porque o Plugado volta em instantes com muito mais para você.
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6: Cidade, tá chegando um Jorge Matheus e a gente já vai conhecer aí o grande vencedor de hoje do Feitos por Tatá, hein? Molhando o volante pra vocês.

Cidade FM, 12 horas e 54 minutinhos. Esse foi o encontro marcado de hoje. Chegamos aqui nesse último bloco muito especial. Agradecer mais uma vez essa audiência maravilhosa. Vocês são os melhores ouvintes do mundo. Tem jeito não, viu? E olha só, hoje tinha feitos por Tatá pra vocês. E a gente vai conhecer agora o grande ou a grande vencedora. Que rufem os tambores. Parabéns para a participação de número 11, foi ela, Cida. Olha só, pessoal, quero pedir desculpa, hoje eu não consegui também dar muita atenção aqui pra galera, mas um alô pro Osmar Lambreta, pra Cida, pra vós Marlene Marques, um abraço pra Jéssica, a vós Marley, a Maria Aparecida, tem a Regina também, tem essa nossa ouvinte aqui, a Anne, um grande abraço, a Elivane também, o Alessandro, o Kaique Freitas também acompanhando a gente hoje o dia inteiro, a Luzia Mendes, um beijo, o JS, grande abraço pra Marilei, esse pessoal lindo que eu passei minha música, esqueci de oferecer especial aí pra quem gosta, né? A Marilei gosta muito das minhas músicas, tem também a Mirena, um beijo especial pra cada um de vocês, a Lia lá na Barra Grande também, um grande abraço, viu? Eu vou ficando por aqui, mas a Agnes já tá chegando pra trazer pra vocês aqueles diversos estilos, só música boa e animada, tá? Vamos que vamos, hoje tem Felipe Rodrigo, vai ser especial demais. Eu encontro vocês lá na Expo Capitu de 2026. Excesso e falta, tá chegando Henrique e Juliano. Beijo, fui! Esse foi o nosso date diário, hein, bebê?

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Muito boa tarde! Eu, Agnes Fidelis, estou chegando com você para mais um Voo Livre, esse programa maravilhoso, com muita música boa para você, notícia, né? E hoje nós teremos sorteio também. De quem será o sorteio hoje, hein? Já manda uma mensagem aqui para mim no 996330983 ou pelo 3281-5800. Hoje, dia 2 de junho de 2026. Mais um mês se inicia, né? E que alegria ter essa chance de poder viver, né? Torcer para viver mais esse mês inteiro aí, com muita prosperidade em tudo aquilo que nós fizermos. Desejo para você um excelente restinho de tarde aí e que a gente possa ir junto até às 16 horas. Prometo deixar uma programação leve, muito feliz e agradável para você. Então vamos junto, participe comigo. Estou esperando aqui a sua ligação no 3281-5800. E para você que está sintonizando agora, você está aqui na melhor. Aqui é 98,3 Cidade FM. E agora, para começar num ritmo diferente, vamos de Barões da Pisadinha, esquema preferido para você.

0: Eu chego lá.
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7: E aí, galera, que energia boa. Andressa Pires na área. Seu Drops News tá no ar. E a gente já chega com as últimas mais quentes do universo pop e musical.
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7: 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Preparem-se, fãs de festival, porque a novidade que acabou de pintar é pra agitar. O Rock in Rio 2026 já tá dando o que falar. E olha só que demais, as últimas atrações dos palcos principais foram anunciadas recentemente. A gente sabe que a expectativa é enorme pra saber quem vai comandar o som na cidade da rock, né? E agora, com o line-up completo, a galera já pode começar a se programar e montar aquela playlist pra entrar no clima. Qual banda ou artista você mal pode esperar pra ver ao vivo? Conta pra gente nas nossas redes sociais. Quero saber tudo que tá rolando na sua cabeça pra esse festivalzão. A vibe é essa, pura música e informação. O Drops News não para e nessa parte do programa a gente só esquentou as turbinas. Fica ligado que tem muito mais vindo por aí, com tudo que você ama ouvir. Já já eu volto com mais no Drops News.
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2: Cidade, agora 13:19. Eu já quero mandar um alô aí pros nossos parceiros, a todos aí da Rede Lucas, um abraço para vocês. A Liv, Uniub, Odonto Company, um abraço, muito obrigado pela parceria de sempre. E obrigado também a você que tem nos ouvido aqui, onde quer que você esteja, meu muito obrigado. Pessoal da Zona Rural também, sempre ligadinhos, sintonizados aqui nessa rádio, a melhor rádio aqui de Tupaciguara. E eu fico muito, muito feliz com a sua companhia. Gente, é o seguinte, eu sempre falo, às vezes a pessoa fala assim, ah, eu não tenho radinho, ou eu vou sair, não tenho rádio aqui comigo. Mas nós temos o nosso site, e através do nosso site você consegue ficar conectado aqui com a gente 24 horas, viu? E é o www.radiocidadetupaciguara.com.br/. Lá você vai conseguir nos ouvir, tá? E nós contamos muito, muito com a sua audiência. Combinados? Então vamos lá, hoje nós temos sorteio e adivinha, o sorteio é algo gostoso, algo de comer, algo que a gente gosta de ter ali, ó, no começo, na parte da manhã, na parte da tarde. Ah, e começa com padaria. Qual será a padaria, hein? Fala aqui pra mim, já manda mensagem pelo 996330983 ou então liga aqui no 3281-5800. Nós contamos aqui com a sua participação, combinados? Agora a Adriana está ligadinha com a gente, ela pediu uma música aqui, ó. Vanessa e Henrique Matos, 12º mês. Vamos de música então por aqui.

Boa noite, Uberlândia! Faz barulho aí, Uberlândia, que eu quero ouvir! Que coisa linda, galera! Obrigado!

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8: Você está no Minuto News. O peso colombiano dispara com a força da direita no primeiro turno das eleições presidenciais. No Brasil, o Ibovespa registra queda e os juros futuros sobem com o revés nas negociações entre Estados Unidos e Irã. E um alerta preocupante. O trabalho infantil na Bahia cresce 550% entre crianças e adolescentes.
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8: O peso colombiano registrou uma valorização significativa, um movimento que chamou a atenção dos mercados financeiros. Essa ascensão da moeda acontece logo após a demonstração de força da direita no primeiro turno das eleições presidenciais do país. A análise dos especialistas aponta que a moeda colombiana viu o dólar exibir uma forte desvalorização em relação a ela, refletindo a imediata reação e confiança do mercado nos resultados eleitorais parciais e no possível direcionamento político e econômico que o país pode tomar nos próximos meses, sinalizando uma perspectiva de maior estabilidade ou reformas pró-mercado. Viramos agora para o cenário econômico nacional e internacional. O Ibovespa, principal índice da Bolsa Brasileira, operou em queda, marcando um dia de baixa para os investidores. Ao mesmo tempo, os juros futuros registraram alta, refletindo a preocupação com a inflação e a política monetária. Essa movimentação do mercado é reflexo direto do revés nas negociações entre Estados Unidos e Irã, um acontecimento geopolítico que gerou incertezas e instabilidade nos mercados globais. O dólar, por sua vez, apresentou uma leve baixa frente ao real, indicando que, apesar da volatilidade geral, a moeda brasileira conseguiu manter uma certa resistência diante dos impactos externos. E uma notícia que exige atenção máxima, um dado social alarmante que nos chega do Nordeste. O trabalho infantil na Bahia registrou um crescimento assustador de 550% entre crianças e adolescentes. Essa estatística preocupante coloca o estado da Bahia na terceira posição entre as unidades federativas com mais registros de trabalho infantil para o ano de 2025, conforme os levantamentos mais recentes. A situação é grave e aponta para a necessidade urgente de ações coordenadas entre governo, sociedade civil e famílias, com foco em programas de proteção, fiscalização rigorosa e investimentos em educação, para combater essa realidade que afeta o futuro de milhares de jovens.
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Estamos de volta aqui na Cidade FM. Agora são exatamente 13 horas e 38 minutos. Esse é o Voo Livre, eu vou junto com você até às 16, hein? Trazendo música boa, atendendo o seu pedido. Porque eu sempre digo o seguinte: rádio é a melhor coisa da rádio, porque você nunca sabe exatamente que música vai tocar. Então aqui você consegue matar a saudade. E olha, eu fico muito feliz por todos vocês terem mandado mensagem. Já quero mandar um alô pra Ellen, tá ligadinho? Senhor Álvaro aí do Café Mais Sabor, um abraço pra você. A Elivane, a Anne. A Anne pediu uma música, eu já vou tocar, viu, Anne? E é isso aí, continue participando com a gente. Hoje o nosso sorteio, algumas pessoas já acertaram, é da Padaria Veneza, valendo 1 quilo de quitanda pra você, tá? Então, assim, não perde a chance, já participe pelo 996330983 ou pelo 3281-5800. Enquanto isso, bora curtir aqui, ó.

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0: Paixão, esse foi Icaro e Gilmar com Banda Não Tem Perdão. Também tivemos por aqui ela, que amanhã estará aí na Expo Capitu 2026, Simone Mendes com Erro Gostoso. Agora na cidade, 13h45. E já já, mais músicas pra você.
1: Ave Maria. Sentado.
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3: E aí, galera plugada? Que energia gostosa nossa, né? E já vamos mergulhar de cabeça no universo que a gente ama. O mundo do cinema, das séries, do streaming.
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3: O Plano Indica chegou chegando com uma manchete que é a sua cara, cinéfilo. A gente sabe que cinéfilo nem é gente, porque o amor pela tela é outra história, né? E olha, essa indicação é o O do Borogodó. Ou seja, é aquela dica de milhões que você não pode perder. Prepare a pipoca, chame a galera, porque o Plano Indica trouxe algo que vai te prender do início ao fim. Daqui a pouco eu volto com mais Plugado. Não desgruda.
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voltamos aqui na nossa programação Voo Livre pra você. Já quero mandar um alô aí pra todos do Alto Posto Central, também pro pessoal do supermercado Bom Vizinho e também pra todos ali no Bem TV Clube, hein? Um abraço aí pra Fabíola, pro Breno, um beijão, muito obrigada, viu? Pela parceria de sempre. É isso aí, gente, seguimos por aqui com muita música boa pra você, mas sempre o melhor a sua companhia. Lembrando que hoje a Padaria Veneza liberou 1 quilo de quitanda. Pensa que delícia. Quem ganhar já pode até me convidar para tomar um cafezinho, viu? Estou à disposição. Vamos que vamos então, hein? Ó, agora para vocês aí, Nando Moreno, Mesmo Longe, com a participação do nosso saudoso Cristiano Araújo.

0: coisa linda.
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7: Muito bem, agora é aquele momento que muitos amam. Eu particularmente sou apaixonada em flashback. Não vivi muito dessa época, mas sou apaixonada nessas músicas dos anos aí 70, 80, 90 e 2000, né, gente? Porque na verdade assim, já passaram muitos anos já desde as músicas que foram feitas aí em 2000. Então assim, eu quero pedir pra você, você que gosta de ouvir flashback, manda a música aqui pra gente poder escutar juntinho, tá? Vai ser muito bom ter você por aqui participando também desse momento flashback. E vamos aí de música apaixonada, porque hoje eu tô muito apaixonada. Então bora se apaixonar aqui juntinho comigo.
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11: E aí, galera? Andressa Pires de volta aqui no Drops News pra gente agitar sua programação com as novidades mais quentes do universo pop musical. Pra começar, bora pra uma notícia que acabou de bombar e tá fazendo a cabeça da galera. O grupo Le Serafim, que a gente adora, acabou de lançar a primeira parte do seu novo álbum, o tão aguardado Pure Flow Parte 1.
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11: 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E já tá dando o que falar, viu? O projeto chegou com força total nos Estados Unidos e a repercussão tá sendo incrível. São 11 faixas inéditas que prometem embalar suas playlists e te fazer vibrar. Uma sonoridade que já é marca registrada do grupo e que com certeza vai conquistar ainda mais corações. A energia é contagiante, a batida é envolvente e a qualidade musical é impecável, como a gente espera delas. É o tipo de lançamento que a gente ama acompanhar por perto, né? E ó, essa é só uma das muitas histórias que temos pra você. Já já eu volto com mais informações no Drops News. Não sai daí, porque a gente tá só começando a esquentar.
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voltamos por aqui com o nosso voo livre, depois de um bloco inteirinho de flashback pra você, matando a saudade por aqui, ou como eu sempre digo, né, ou aumentando a saudade, porque esse flashback, eu vou te falar uma coisa, o ritmo cardíaco, né, fica diferente, viu? Já quero mandar um alô pra Lele, que está ligadinho com a gente, alô Alessandro, quem mais está por aqui? Tem que colocar o nome aqui para Johnny também, um abraço para você. Viu? Muito obrigada a todos vocês que têm participado. E onde quer que você esteja, meu muito obrigado. Já mando um alô especial também para Marilda Óptica, sempre ligadinho comigo, né? E todas as meninas aí sintonizadas na Cidade FM. Gente, agora a próxima música, ela é o seguinte. Ela fala de um relacionamento, né? E ela usa uma metáfora muito criativa para falar de um relacionamento sem exclusividade. Agora me fala uma coisa, quem é que nunca passou por isso, hein? Então vamos bora curtir essa música aí maravilhosa que foi lançada pelo Matheus e Cauã, consórcio para você, aqui na 98,3, a rádio feita para você.

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3: Você está no Minuto News e as notícias que você precisa saber agora. Em destaque, a declaração de Eduardo sobre o atual ministro da Justiça, Ricardo Lewandowski. Vamos falar também sobre as práticas comerciais brasileiras que os Estados Unidos consideraram injustas, com uma proposta de tarifaço. E, diretamente do Japão, restaurantes pedem que clientes usem suas próprias embalagens para viagem.
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3: Começando pela política, o deputado Eduardo afirmou publicamente que Ricardo Lewandowski é o atual ministro da Justiça. A declaração gerou repercussão no cenário político. A fala do deputado, embora não especifique o contexto ou motivação, traz à tona a discussão sobre os nomes que ocupam ou podem vir a ocupar cargos importantes no governo. Ricardo Lewandowski, ex-ministro do Supremo Tribunal Federal, assumiu a pasta da Justiça recentemente, substituindo Flávio Dino. Essa movimentação é parte das mudanças na composição ministerial, buscando alinhar estratégias e prioridades do executivo. Mudando para o cenário internacional, uma investigação nos Estados Unidos apontou práticas comerciais brasileiras como injustas. Como resultado dessa análise, foi proposta a imposição de um novo tarifaço, com uma alíquota de 25% sobre as importações de produtos brasileiros. Essa medida, caso seja implementada, pode impactar diretamente diversos setores da economia do Brasil, que dependem das exportações para o mercado norte-americano. As negociações e possíveis desdobramentos diplomáticos serão cruciais para definir o futuro dessas relações comerciais e evitar prejuízos significativos aos exportadores brasileiros. E vamos ao Japão, onde uma mudança cultural está sendo proposta no setor de alimentação. Restaurantes e as onipresentes lojas de comida para viagem do país estão solicitando aos clientes que passem a utilizar suas próprias embalagens para transportar os alimentos. A iniciativa busca promover uma maior sustentabilidade e reduzir o uso de descartáveis, um desafio global. Essa prática, se adotada amplamente, pode redefinir a experiência de consumo de comida para viagem, incentivando a conscientização ambiental entre a população japonesa.
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3: E vamos de grupo Menos é Mais, Simone Mendes, Pedro Pecado pra você aqui na Cidade FM. Agora são 2h38.

0: Professore Cavolaro.
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5: E aí, galera plugada? Sejam muito bem-vindos de volta ao Plugado, a sua parada obrigatória para se ligar no que tá rolando de melhor no mundo da música.
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5: Anitta com a Equilibrium Tour, crescendo, hein? É isso mesmo, gente. A nossa poderosa abriu a venda dos ingressos para a turnê do álbum Equilibrium, que é de 2026. E a procura foi tanta que a agenda já ganhou mais uma data extra. Demais, né? Pra quem ainda não garantiu seu ingresso, fica ligado, porque a tour tá bombando. Já eu tô de volta com mais Plugado.
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de volta com você aqui nessa tarde maravilhosa. Terçou, meu povo, terçou, terçou. Lembrando que hoje é o quarto dia de Espocaptu 2026. Eu não sei se você estava aqui sintonizado comigo de manhã, eu espero que você, né, tenha ficado aqui comigo de manhã, mas caso você não esteve, eu fui no show ali do Fred Fabrício, meu Deus, ai, como é bom, viu? Ouvi uma musiquinha, galera ali sempre cantando, né? A dupla cantando músicas diferentes, relembrando músicas antigas, muita música do Leandro e Leonardo foi cantada ali, quem não foi, perdeu. Então, pra você não ter a mesma consciência pesada, vá hoje, teremos aí Felipe e Rodrigo. Esses dias eu estava aqui com a Mari e nós estávamos vendo, né, que a maioria das músicas, as letras da música do Henrique e Juliano foram compostas juntamente com Felipe e Rodrigo, né? Não foi só eles, teve outros compositores que fizeram a letra junto, mas a maioria, se não me engano, foram 33 músicas. Então eu tenho certeza que vocês vão gostar muito. Já eu vou tocar mais uma aqui para vocês verem, conhecerem mais um pouquinho também. E ó, não perca a chance, viu, gente? Espocaptu tá acabando. Amanhã nós teremos aí a Simone Mendes cantando o Erro Gostoso pra gente. Então, ó, nós contamos com a sua participação lá. Lembrando, né, gente, que é só uma vez no ano, então não custa, né? Dar aquela passeada diferenciada, colocar uma roupa bonita, pentear os cabelos, escovar os dentes, ó. E pra Espocaptu 2026, viu? É isso aí, gente. Vamos que vamos. Olha, Rafi Júnior, Amo um Maloqueiro. Pedido aí da Jéssica, que tá ligadinha com a gente aqui na 98,3.

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1: Seguimos de volta aqui no Voo Livre. Eu sou Agnes Fidelis, estarei com você até às 16, viu? Eu fico muito, muito feliz pela sua companhia. Lembrando que hoje nós temos 1 quilo aí de quitanda da padaria Veneza e eu conto com a sua participação. Agora vamos dar um ritmo de pagodinho com Raça Negra, Cheia de Manias.

0: essa linda música, uma regravação aí de Marcos e Belucci, Deu Medo Pra Você. Também tivemos aí Raça Negra, Cheia de Manias. E agora, direto de Belo Horizonte, trazendo notícias pra gente da Assembleia aí, ó. A Vânia, alô Vânia, boa tarde.
1: Boa tarde, Agnes, boa tarde a todos os ouvintes da Cidade FM. A prioridade do atendimento de idosos deve seguir uma ordem baseada na idade dessas pessoas em Minas Gerais. A determinação é de lei aprovada pela Assembleia Legislativa e que já está valendo no Estado. O repórter Flávio Júnior tem mais informações.
2: Em Minas Gerais, é lei. A Lei 25.885 de 2023 define novas regras para o atendimento prioritário nos serviços públicos e privados de Minas Gerais. A norma tem origem em projeto do deputado Lucas Lasmar da Rede. A legislação garante que entre as pessoas idosas tenham prioridade as mais velhas, de acordo com as décadas de vida. Assim, a ordem de prioridade será a seguinte: primeiro as pessoas centenárias, depois as com 9 décadas de vida, na sequência as com 8 décadas, as com 7 décadas e, por fim, as sexagenárias. É o que explica o deputado Lucas Lasmar.
3: O idoso, ele é classificado de 65 anos para cima. Nós queremos dar prioridade aos mais velhos. Os mais velhos serão atendidos primeiro na rede do SUS em particular, para que a gente possa evitar o desconforto dessas pessoas com a idade mais avançada. Qual é a prioridade da pessoa que chega para fazer um exame de glicose ou uma colonoscopia, uma endoscopia? Então, quem tem 100 anos vai ser atendido primeiro. Posterior, de 90 anos, de 80 anos, 70 anos, até 65 anos de idade. E sempre focando no mais velho. Se tiver um 2 de 90 anos, vai atender o de 91, primeiro, depois o de 90, nesse sentido.
2: A regra passa a integrar a lei que dispõe sobre o atendimento prioritário nos serviços de atendimento ao público no Estado. O texto da Lei 25.885, de 2023, pode ser consultado na íntegra no portal da Assembleia de Minas. O endereço é almg.gov.br. Direito do Consumidor.
1: Quem pretende aproveitar o feriado para viajar deve preparar as malas com atenção e também ficar atento aos direitos do consumidor nas viagens de avião ou ônibus, como afirma o coordenador do PROCON Assembleia, Marcelo Barbosa.
4: Bom, é importante que o consumidor saiba que essas situações de atraso ou

0: parcelamento. Há uma regulamentação específica da Agência Nacional de Aviação Civil, prevê comunicações, prevê hospedagens, translados, alimentação a cada momento de atraso. No caso do transporte rodoviário, existem situações de atraso. Atraso por mais de uma hora, ele pode ter direito aí à devolução do valor. Mas primeiro é importante verificar se essa empresa disponibiliza um outro horário para o consumidor.
1: A entrevista completa do coordenador do PROCON está no almg.gov.br/rádio. Da Assembleia Legislativa no Estado de Minas Gerais, em Belo Horizonte, Vânia Grisolia.
2: Muito obrigado, Vânia, que você tenha uma excelente terça-feira e até amanhã, se Deus quiser, viu?
1: Até amanhã, muito obrigada.
2: Tchau, tchau. E por aqui seguimos com o nosso voo livre até às 16. Lembrando que pós mim vem quem? O Fabricete, trazendo muita música boa pra você também. Então continue participando. Hoje nós temos sorteio 1 quilo de quitanda da Padaria Veneza. Se você não participou, corre que dá tempo, hein? É no 996330983 ou no 3281-5800. Eu vou, mas já eu volto com mais músicas pra você. Então fica aí.
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12: E aí, galera da rádio, Andressa Pires de volta com você, sintonizado no Drops News, o seu programa que te deixa por dentro de tudo que bomba no universo pop. Energia lá em cima, como sempre, né? E olha só essa fofoca fresquinha que chegou pra gente direto do mundo da música. Quem é Callum Turner, o cara que fisgou o coração da nossa diva Dua Lipa?
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12: Pois é, a cantora se casou com o ator em uma cerimônia super discreta lá em Londres no fim de semana. E pra quem não sabe, o Callum não é qualquer um, não. Ele já tem indicação ao BAFTA no currículo e até já trabalhou com um cineasta brasileiro. Chique, né? Parece que a Dua Lipa está muito bem acompanhada e a gente amou a novidade. Quer saber mais sobre esse casalzão? Ou talvez você queira mandar um recado pra gente? Fica ligado, porque o Drops News não para. Já eu volto com mais no Drops News e a gente continua com as notícias mais quentes do momento.

0: Não sai daí, hein?
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5: E agora vamos de música apaixonada por aqui, Luísa Martins, Tailândia, pra você aqui na Cidade FM, a rádio feita pra você.

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4: Com a gente, você tem as manchetes que movimentam o Brasil e o mundo. Em política, Zé Dirceu pede organização e unidade para as próximas eleições. No cenário internacional, os Estados Unidos concluem investigação e propõem taxar em 25% as importações brasileiras. E na Coreia do Sul, uma explosão em fábrica deixa 5 mortos.
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4: Começando pela política, o ex-ministro José Dirceu fez um apelo por organização e unidade em uma carta direcionada ao cenário político nacional. O documento ressalta a importância de uma articulação coesa e estratégica, visando fortalecer as bases partidárias para as próximas eleições. A mensagem de Dirceu foca na necessidade de convergência de esforços e na superação de divisões internas, para um desempenho eleitoral sólido e coeso. O objetivo é construir uma frente mais robusta e preparada, capaz de enfrentar os desafios do pleito com maior eficácia e representatividade. Passando para o comércio internacional, os Estados Unidos concluíram uma investigação sobre as práticas comerciais brasileiras e propõem uma taxação de 25% sobre as importações do Brasil. A análise americana apontou que as políticas e ações comerciais brasileiras são consideradas irrazoáveis, gerando onerosidade e restrições ao comércio para os Estados Unidos. Essa medida, caso seja implementada, pode impactar significativamente as relações comerciais entre os dois países, afetando diversos setores da economia brasileira que exportam para o mercado norte-americano. A decisão americana busca equilibrar o que consideram um cenário desfavorável. E fechando com uma notícia de impacto, uma explosão em uma fábrica na Coreia do Sul resultou na morte de 5 pessoas. O acidente, que chocou a comunidade local, gerou um grande esforço de resgate e investigação para apurar as causas e as circunstâncias da tragédia. As autoridades sul-coreanas estão trabalhando para identificar as vítimas e prestar o apoio necessário às famílias. O impacto econômico e social desse incidente na região está sendo avaliado, enquanto as equipes de emergência continuam no local, buscando por mais informações.
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1: 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Já quero mandar um alô para todos da Roscocal, Top Móveis, Rede Lucas, um abraço para vocês, WGO também, Nova Era. Muito, muito obrigado pela parceria, viu? E quero agradecer a você também que tem me ouvido aí em Uberlândia, Araguari, Monte Alegre, parte aí do Goiás também ouvindo a gente. Você que está na zona rural, você que está na estrada, seja muito bem-vindo aqui à Cidade FM. É a cidade, é a rádio de Tupaciguara, viu? É a rádio do coração de Tupaciguara. Galera sempre participando aqui, eu fico muito feliz. Mandar um alô também para todos aí do Central Táxi Amigos, sempre ligadinhos com a gente, participando, trazendo notícias também, né? Depois vocês falam aí como que tá sendo a movimentação aí nesses dias de Expo Capitu, se tá legal. Já passa esse contato aqui com a gente também. É isso aí, gente. Hoje nós ainda teremos a linda festa da Expo Capitu 2026. Hoje será o Felipe Rodrigo. Felipe Rodrigo pra você. Então não perde chance, não. É hora de você passear. Você tirar a melhor roupa aí, ó, de dentro do guarda-roupa. E leva de frio, viu, gente? Porque, nossa, ontem eu passei um frio que vocês não estão entendendo. Mas é muito bom, né? É muito bom passear, é muito bom ver pessoas diferentes. Então, vá até lá e nós da Cidade FM estaremos por lá. Passa no nosso estande, bora tirar uma fotinha juntos, viu? Nós fazemos questão dessa aproximação aí com vocês. E vamos então de Danilo e Davi, Não Mexe Nas Minhas Gavetas. E já já, sorteio pra você.

0: aí, galera! Que energia boa que a gente tem por aqui, né? Andressa Pires de volta com você no seu Plugado na Rede pra agitar sua vibe e trazer as notícias mais quentes do mundo da celebridade.
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0: Virgínia toma decisão sobre filhos na Copa após término com Vini Júnior. Gente, a Virgínia Fonseca abriu o jogo e falou sobre a ida dela à Copa do Mundo, mesmo depois de terminar o relacionamento com o jogador Vini Júnior. Muita gente estava se perguntando como ia ser essa situação, né? E ela, sempre muito transparente, já botou as cartas na mesa. E aí, o que você achou dessa atitude? Bom, mas o papo aqui no Plugado não para. Logo tem mais Plugado.
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0: Estamos de volta aqui no Voo Livre. Eu já estou muito bem acompanhada por aqui. E aí, Lucas?
1: Eu vim cá, fiquei sabendo que você tá chorando aí no rádio desde as 7.
0: Tô chorando, Lucas. O pessoal tá me ligando aqui, mandando uns mensagens mais bonitinhas. Eu tô sem psicológico pra isso, viu?
1: Um profissional bom, que entrega um bom trabalho, ele é um profissional que ele é, né? Como é que eu posso usar a palavra correta? Admirado.
0: Querido.
1: É, querido.
0: Que me ama.
1: Né?
0: Ah, eu carente.
1: Gosta, né? Eu não sei. Né? Cada um é cada um.
0: É verdade.
1: Mas na Rádio Cidade FM a gente entrega o melhor para os melhores, né? Sempre com os melhores locutores. E você veio para somar mais ainda, né? Na Rádio Cidade FM, Agnes. Desde já quero te agradecer.
0: Ah, eu vou chorar.
1: Obrigado por ter me representado aí nesse tempo que a gente ficou fora.
0: Te substituído aqui, meus olhos tá cheio d'água
1: não,
0: já.
1: Não, não é substituir. Eu acho que ninguém. Tem uma palavra que diz assim, ninguém é substituído, né? Substituível.
0: É substituível.
1: Então, ninguém é. Ninguém vem para ser substituto de ninguém, ninguém é titular de nada. O profissional ele tem que estar onde que ele merece estar. Então você tá na Rádio Cidade FM hoje, representou muito bem esses dias. E aí não é um até tchau, não. É

0: até logo, né?
1: É, vamos ver,
0: assim,
1: né?
0: A gente espera. Alô, De Angelis, alô, Eleamara. Vocês dão um jeito, viu?
1: Ai,
0: não
1: gente.
0: Não deixar a voz da mulher escapar, não, viu, gente?
1: É, nossa, foi muito bom, viu? É, a gente pega carinho, né? E da locução, a gente sabe, você sabe, né? Quem trabalha sabe. Que a gente nunca sente sozinho, né, Lucas? Não. O pessoal tá sempre participando, a gente cria vínculos aqui.
0: Nossa, segunda família, né?
1: É, exatamente.
0: Nossa, dizer.
1: Então, às vezes, pessoal, às vezes a gente não tá bem, mas o que que acontece? Simplesmente vocês vêm e alegram os nossos dias, as nossas manhãs, as tardes, né? Então, assim, foi uma experiência incrível pra mim. Já quero agradecer aí, né, ao vivo, ao De Angelis Fernando, a Eleamara, viu? Muito obrigada, agradecer a Mari também, querendo ou não, Fabrício também, Chitão, e a todos vocês, patrocinadores, parceiros aqui da Cidade FM, quero agradecer os ouvintes, e você também, Lucas, muito obrigado, viu? Porque foi uma indicação do Lucas eu também estar aqui, e obrigado pela confiança aí de todos vocês, foi um prazer enorme estar com vocês esses dias por aqui.
0: Opa, vou me dar liberdade de falar em nome da rádio também, Agnes, obrigado você pelo comprometimento, pelo profissionalismo que você entregou aqui, né, nos microfones da Cidade FM. É um prazer imenso, foi um prazer imenso e será um prazer mais imenso ainda continuar com você aí ao longo de muito tempo, né? Assim a gente espera, depois aqui tem todo o trâmite, eu espero que você consiga resolver juntamente com a direção aqui da Rádio Cidade FM, mas eu acho que é uma união que ela promete muito, muita coisa ainda, não só para nós aqui, mas para todos os ouvintes. Né? Hoje eu tava acompanhando desde cedo, viu?
1: Ai,
0: e as noites já tá curta. Aí eu já amanhã eu sou ouvindo a Cidade FM, né? Então,
1: é isso aí.
0: É, agora não é trabalhando, agora era como ouvinte mesmo, viu?
1: É isso aí, gente. Pra quem não sabe, o Lucas Araújo está voltando aí amanhã a partir das 7 horas, Conexão Cidade, com você juntinho também, fazendo aquela diferença para suas manhãs, à tarde, às 13 horas, no voo livre, viu? E vocês garra com eles aí de novo. E eu que vou estar escutando agora, viu, Lucas?
0: Opa! Maravilha.
1: Maravilha.
0: Vamos áudio, pé de moda.
1: Vou pedir mesmo, porque eu gosto. Ai, eu vou chorar não. Já chorei tudo que eu tinha que chorar de manhã, viu? É muito bonitinho vocês.
0: Não, você tava era cobrando o Chitão porque não fez café, mandando o homem embora. Eu tava vindo.
1: O povo gosta, viu, dessa minha implicância. Essa implicância com o Chitão é antiga, viu? Vou te falar uma coisa.
0: Tá gente boa.
1: Eu já quero aproveitar aqui e mandar um alô aí pra Anne. Nós fizemos o nosso sorteio hoje, foi da panificadora aí, Veneza, viu? Quero agradecer a todos vocês que participaram. E a nossa ganhadora de hoje foi a Anne. Alô, Anne, parabéns, viu? Parabéns. Você vem aqui retirar o cupomzinho com a gente pra poder garantir aquela quitanda diferenciada. Já agradecendo também a todos aí da padaria Veneza por essa parceria que é sensacional. E vambora então, né?
0: Ilha. Hã? Isso aí, né? Vambora.
1: Vambora, então, deixar o Fabricete com a voz mais sexy do seu rádio. Ele tá ali esperando, viu? Ele que tá tocando o interfone, deve tá sem chave.
0: É, esse Fabrício, ele é uma comédia.
1: Nossa senhora.
0: Ele é engraçado.
1: E hoje, lembrando, Felipe Rodrigo, já vou deixando vocês aí com a musiquinha deles, viu? Meu muito obrigado, que vocês tenham um excelente restinho de tarde, uma excelente noite. E ó, e até um futuro muito breve, eu espero.
0: É, toda sorte do mundo pra ti.
1: Muito obrigado, Luquinhas, com Deus.
0: Até mais ver.
1: E vamos que vamos! Tchau, obrigado!

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0: volta. Quanto tempo, hein? Quanto tempo, mas eu voltei. Muito boa tarde, amigos ouvintes. Começando mais um programa feito com muito carinho para você que nos acompanha todos os dias, viu? Alegria ter a sua companhia nesta jornada de informação, entretenimento, boa música e aquela conversa simples e verdadeira que faz parte da nossa vida. Nesta terça-feira vamos levar até você as principais notícias do dia, viu? Informações, participação dos ouvintes, mensagens e, claro, muito música boa para animar a sua tarde. Agradecemos a Deus por mais um dia de trabalho, viu? Saúde e oportunidades, onde quer que você esteja, em casa, no trabalho, na estrada, ou sinta-se abraçado por toda a nossa equipe, tá bom? Mas vamos da rádio, participe conosco, fique ligado, porque o programa de hoje tá apenas começando, viu? Você quer pedir a sua música, o WhatsApp é o 996-330983 e o bom e velho fixo 3281-5800, tá bom? Cidade FM, 16 horas e 7 minutinhos, chegando pra vocês, Country Beat, Corpão de Violão. Let's go, cowboy.
1: É mais uma do...
0: Tá no clima ainda de espoca pintou, viu?

0: 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Cidade FM, 16:09.
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0: Cidade FM, 16 horas e 12 minutinhos.
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É, tocou pra vocês, Country Beat, Corpão Violão, Zé Neto Cristiano, Cadeira Cativa, e agora eles, Mato Grosso e Matias, Tentei Te Esquecer.

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2: E aí, galera, Andressa Pires de volta aqui com você no Drops News. Com aquela energia que a gente ama, né?
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2: 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E falando em amar, quem tá amando é a Anitta, que tá bombando com um álbum novo. Mas olha só que curiosidade bacana. O feat nacional mais ouvido do álbum Equilibrivium não é nem com a Lineker, nem com a Marina Sena. É isso mesmo. A faixa Meia Noite é que tá surpreendendo todo mundo, deixando pra trás nomes como Melly também, e se destacando como a mais ouvida entre as parcerias nacionais. Demais, né? Mostra que a galera tá ligada nas novidades e que o pop

0: Brasileiro tá sempre nos surpreendendo. Que hit inesperado. E a gente segue por aqui, vibrando com cada lançamento. Fica ligado, porque a gente não para. Já já eu volto com a última parte do Drops News. Não sai daí, tá?
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1: Cidade FM, 16 horas e 22 minutinhos. Vamos ouvir o áudio do Luiz Henrique aqui? Fala comigo, meu amigo.
2: Alô, Fabrício Cunha, meu amigo.
1: Hello, people.
2: Eu sou o Henrique Barreiro. Tamo ligadinho na rádio, meu amigo. Depois toca pra nós aí um rendeu com os limões pra mim aí.
1: Opa!
2: Mandado pra você, meu amigo Leonardo, pra Luzia. O Rei Siqueira, o Pandora.
1: Pandora! O Pandora tá em todas, né, meu?
2: Você tem um boa tarde, meu amigo.
1: Pra você também, meu amigo. Vamos ver se meu gosto musical tava bom hoje? Com vocês, pra vocês, Rio Negro e São Limões, Romântica. Que não é moda não, não é modinha não, é modão, viu?

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1: Fabrício, passa pra mim Léo Magalhães, locutor.

tocou pra vocês Rio Negro e Solimões, Romântica. Panda e Gustavo Lima, Calcinha de Renda. E agora, Léo Magalhães, Locutor. Cidade FM, 16:32. Já dizia o poeta, life is beautiful.

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2: Você está no Minuto News. Eu sou a Serena Santana e a gente chega rapidinho com o que é mais importante no Brasil e no mundo. O governador Tarcísio de Freitas ironiza o ministro Haddad, chamando-o de melhor ministro da história do Paraguai. Na economia, as montadoras chinesas de veículos elétricos mostram vendas mistas no mês de maio. E o Brasil, que tem tudo para ser o maior mercado de irrigação do planeta, ainda enfrenta desafios importantes.
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2: Vamos aos detalhes. Em mais um embate político, o governador de São Paulo, Tarcísio de Freitas, fez uma declaração polêmica sobre o ministro da Fazenda, Fernando Haddad. Tarcísio afirmou que Haddad foi um ótimo ministro, mas para o Paraguai, sugerindo que a gestão atual estaria incentivando a migração de empresas brasileiras para o país vizinho. A fala do governador reacende o debate sobre a política econômica e a competitividade do Brasil no cenário regional. A questão da saída de empresas do país é um tema sensível, com implicações diretas no emprego e no desenvolvimento econômico nacional. Seguindo para o cenário econômico global, na China, as montadoras de veículos elétricos registraram um desempenho de vendas variado ao longo do mês de maio. O setor de carros elétricos chinês, um dos mais dinâmicos do mundo, apresentou resultados que mesclam crescimento para algumas empresas e estagnação para outras. Essa oscilação reflete a intensa concorrência no mercado e as adaptações contínuas das estratégias de produção e comercialização. A China continua sendo um termômetro importante para a indústria de veículos elétricos e seus números impactam diretamente o mercado global. E aqui no Brasil, um futuro promissor, mas com entraves. O país tem uma forte tendência a se tornar o maior mercado de irrigação do mundo, um setor estratégico para o agronegócio. A avaliação é de um executivo da Lindsay, empresa do ramo, que projeta o Brasil como líder global nessa área. No entanto, um pesquisador da Embrapa alerta para desafios significativos que precisam ser superados. Entre os principais entraves, ele destaca questões legislativas, que dificultam o avanço e a plena utilização do potencial de irrigação nacional. A superação desses obstáculos é crucial para que o Brasil consolide sua liderança no agronegócio global.
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1: Ouviram, né? Fabricete com você na Cidade FM, na Cidade, 16 horas e 38 minutinhos. Vamos ouvir o áudio do seu Léo. Fala conosco.
2: Ô, meu amigo Fabrício Cunha. Boa tarde.
1: Boa tarde.
2: Fabrício.
1: Oi.
2: Manda aquela pra nós, pro nosso amigo Giniveno, pra minha esposa Luz Helena, pro meu amigo Henrique Siqueira, meu amigo Luiz Henrique.
1: Fala Pandora de novo, não.
2: Fundo Pandora. Vamos que vamos.
1: Vamos que vamos, bora que bora. Vamos ver se meu gosto musical tá bom hoje. Eu acho que tá, viu? Chegando pra vocês, Gina e Gelo, o molhado da saudade. 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
3: E aí, galera plugada? Andressa Pires de volta na sua companhia, mandando ver aqui no Plugado. Preparados para turbinar o cérebro com as últimas do universo gamer? Chegou a hora do nosso radar de novidades.
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3: E olha só essa. A Yacht Club Games chegou com tudo e lançou Mina the Hollower. Sim, aquele game que a gente tanto esperava, agora tá disponível para PS5, Xbox Series, Switch, Switch 2 e PC, com preço localizado. Dá pra ver o trailer de lançamento e um gameplay incrível que já tá rolando por aí. É pra pirar, né? Demais, né? Fica ligado, porque o Plugado não para. Já já tem mais Plugado pra você. Segura a emoção aí, que daqui a pouco eu volto.
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1: Cidade FM, faltando 9 minutinhos para 5 horas da tarde, ó. Vamos ouvir o áudio da Silvana aqui.
2: Oi, Fabrício, queria ouvir Simone Mendes, Direitos Iguais. O meu sonho era conhecer ela, mas não pode entrar no camarim, né?
1: Olha, tudo é possível, viu? Hã? Chegando pra vocês, ela, é hoje, não é amanhã, né? Simone Mendes, Direitos Iguais.

0: Tocou pra vocês Simone Mendes, Direitos Iguais, Gustavo Lima, Cama e Coração, e agora eles, Rio Negro e São Limões, Clima de Rodeio. 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
6: Você aí que tá me devendo, me pague logo, que o povo que eu tô devendo tá me ligando cobrando.
0: Escutaram, né? Fabricete com você na Cidade FM, na Cidade, 17 horas e 5 minutinhos. Vamos ouvir o áudio do Kaique aqui? Fala comigo, Caicão.
7: Fala comigo, Fabrício Cunha. Bom ou não?
0: Bom.
7: Falando, é o Kaique Freitas, o Cunhudo.
0: Cunhudo? Tá na moda,
7: tá
0: né?
7: Tá mais aquela moda apaixonada.

0: eu acho que você tem que mandar aquela mensagem. Mas manda o que tá no seu coração.
1: Porque se fosse eu falaria mais ou menos assim.
2: Boa noite, antes de te

Tô com pra vocês, Daniel Malamarela, Danilo Davi, apaga, apaga, apaga. E agora o pedido lá das meninas da Marilda Ópticas, Léo Magalhães com Amado Batista, cuida de mim.

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1: Cidade FM, 17 horas e 18 minutinhos. Ó, tô chegando pra vocês o pedido da Voz Marley, filho do Mijeca com Mato Grosso e Matias, Igrejinha Azul. Filho do Mijeca.

é moda de boiadeiro, hein? Tocou pra vocês, Fido Menjeca com Mato Grosso e Matias, Igrejinha Azul, Júlia Rafaela, Moto no Meu Nome, e agora esse hino do sertanejo. Zezé de Camargo Luciano, Irmão da Lua, Amigo das Estrelas.

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3: 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No nosso giro de informações, os Estados Unidos classificam o PCC e o CV como organizações terroristas e a decisão anima bolsonaristas, mas o impacto eleitoral ainda é incerto. O Banco Central muda a regra sobre capital e a novidade pode afetar até 1.700 instituições financeiras. E a BYD apresenta o seu primeiro chip de direção autônoma, desenvolvido internamente pela montadora.
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3: Uma pesquisa eleitoral recente, realizada após a classificação do primeiro comando da capital, o PCC, e do Comando Vermelho, o CV, como grupos terroristas pelos Estados Unidos, mostra que a decisão vem animando o grupo de apoiadores do ex-presidente Jair Bolsonaro. No entanto, o levantamento indica que o impacto eleitoral dessa medida ainda é bastante incerto. A mesma pesquisa aponta uma manutenção da queda nas intenções de voto de Flávio Bolsonaro, sugerindo que a repercussão política da decisão americana pode não se traduzir em ganhos eleitorais imediatos como alguns esperavam. A análise desses dados é crucial para entender os desdobramentos no cenário político. Seguimos com a economia. O Banco Central do Brasil implementou uma significativa mudança nas regras sobre capital, uma alteração que deve impactar um grande número de instituições financeiras no país, podendo chegar a 1.700 delas. Essa nova metodologia adotada pelo BC se baseia nas atividades específicas de cada instituição e não apenas no seu porte. A medida eleva as exigências de capital, o que tende a pressionar especialmente as fintechs, que muitas vezes operam com estruturas de capital mais enxutas. Especialistas indicam que essa mudança regulatória pode acelerar um processo de consolidação no sistema financeiro, com fusões e aquisições se tornando mais frequentes. E no setor automotivo, a montadora chinesa BYD deu um grande passo tecnológico. A empresa apresentou oficialmente o seu primeiro chip de direção autônoma, totalmente desenvolvido de forma interna. Essa iniciativa marca um avanço importante para a BYD, que busca fortalecer sua independência tecnológica e sua competitividade no mercado global de veículos elétricos e autônomos. O desenvolvimento próprio de componentes estratégicos como chips de direção é fundamental para o controle da qualidade, otimização de custos e inovação contínua, posicionando a BYD como um player ainda mais relevante na corrida pela liderança da indústria automotiva do futuro.
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3: Sobre 7 com você na Cidade FM. Na cidade, 17:34. E ó, como hoje é. Hoje é véspera de feriado, né? Amanhã é véspera. Então hoje é como se fosse uma quinta-feira. Então acho que você já pode começar os trabalhos. Então esse bloco foi pensado especialmente pra você. Só modão, dando início com Valéria Barros. Vá pro inferno com seu amor.

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É música sem parar. 5:43.

Dá pra mandar um verso, eu acho. Locutando e cantando, eu vou seguindo na paz. Não duvide de mim, que de muita coisa eu sou capaz. Aqui na cidade de Tupaci, Guará, no estado de Minas Gerais, a senhora tem mulher bonita demais. Tocou pra vocês, Valéria Barros, um popurrí. Vá pro inferno com seu amor e tchau, amor. Zé Henrique Gabriel.

declaração. E agora, Leandro e Leonardo, cerveja. Cidade FM, faltando 13 minutinhos para 6 horas da tarde.

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5: Boa tarde, meu amigo Fabrício, tudo bem com você? Passa para mim, Renan e Raí, eu ofereço para quem estiver ouvindo a rádio e para você também.
6: Tudo aconteceu. Eu não sei por que razão.

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1: É, chegamos ao fim de mais um programa. Quero agradecer de coração a sua companhia, a sua audiência e o carinho de estar conosco durante mais esse programa, viu? Sua noite seja abençoada, repleta de paz, saúde, momentos especiais ao lado da família, dos amigos, tá? Lembre-se, amanhã estaremos de volta trazendo mais informação, música, alegria, aquela boa prosa que faz parte do nosso dia a dia. Ó, tem três pedidinhos aqui, vou ver se eu consigo atender todos antes de... Temos 5 minutos, hoje vai dar pra atender 2, tá bom? Na sequência pra vocês, Caçula e Marinheira, essa antiga, hein? Cantinho do Céu, pedido lá da Maria das Dores, chegando pra vocês, moda de boiadeiro. Eu fico por aqui, tchau, tchau, fui.

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9: O anjo do Senhor anunciou a Maria, e ela concebeu do Espírito Santo. Ave Maria, cheia de graça, o Senhor é convosco. Bendita sois vós entre as mulheres, e bendito é o fruto do vosso ventre, Jesus. Santa Maria, Mãe de Deus, rogai por nós, pecadores, agora

0: e na hora de nossa morte. Amém. Eis aqui a serva do Senhor, faça-se em mim segundo a vossa palavra. Ave Maria, cheia de graça, o Senhor é convosco. Bendita sois vós entre as mulheres e bendito é o fruto do vosso ventre, Jesus. Santa Maria, Mãe de Deus, rogai por nós, pecadores, agora e na hora de nossa morte. Amém. E o Verbo divino se fez carne e habitou entre nós. Ave Maria, cheia de graça, o Senhor é convosco. Bendita sois vós entre as mulheres e bendito é o fruto do vosso ventre, Jesus. Santa Maria, Mãe de Deus, rogai por nós, pecadores, agora e na hora de nossa morte. Amém. Rogai por nós, Santa Mãe de Deus, para que sejamos dignos das promessas de Cristo. Oremos. Infundi, Senhor, como vos pedimos, a vossa graça em nossas almas, para que nós, que pela anunciação do anjo, vimos ao conhecimento da encarnação de Jesus Cristo, vosso Filho, por sua paixão e morte, sejamos conduzidos à glória da ressurreição, pelo mesmo Cristo, Senhor nosso. Amém.
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0: Oi, tudo bem? Boa tarde para você, boa noite também, né? São 18h04. Estamos chegando, começando para você mais um Rota 98. Vamos juntinho? É às 9 da noite. Liga, participa comigo no telefone 3281-5800. Pede a sua mora aqui, ó. Hoje, dia 2 de junho de 2026, uma boa noite, ótima programação para você. Vamos junto, né? Liga para mim, 3281-5800, vale sucesso, tá bom? Liga, peça o seu já, ó. Estamos chegando, olha para você. Ó, começando para você. Mais um Rota 98, vamos lá. Hã? E aí, vamos embora?
1: Vai começar.
0: Tá começando.
1: Subir o poeira.
0: Vamos juntos? São 18h05, uma boa noite. A gente abre aí, ó, com Rick Renner. Como esquecer tanto amor? 18h05. Boa noite.

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4: Estamos de volta aí na cidade, Vitor e Léo, Quando Você Some. Também participação de Zezé de Camargo e Luciano, 18 e 19.

Então, mandar a programação para todo o pessoal que já estão ligado com a gente aqui na cidade. Tá bom. Licinho tá ligado com a gente na tarde, né, Licinho? Obrigado, viu? Pelo dinheiro, pela sintonia com a gente aqui na Cidade FM. Pessoal que tá no zap também, tá ouvindo a gente então. Abraço para todos vocês, obrigado pelo dinheiro, obrigado pela sintonia. E vamos juntinho, né? Até às 9 da noite. Você liga, participa comigo. O telefone pede a sua música aqui, tá bom? Alô, também, Toninho tá ligado com a gente, Toninho da Van. Agora é Toninho da Van, né, Toninho? Ouvindo a gente também todas as noites, todas as tardes também. Toda a família Rodrigues tá ligado com a gente também. Luiz Júnior, alô, Luizão, abração pra você, viu? Obrigado pelo dinheiro, pela sintonia com a gente na cidade, tá bom? Na sequência tem música boa chegando pra você, tem Jean Giovanni.

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1: Eu tô fechando o bloco com Bruno e Marrone. Alô, Licinho, tá ligadão na noite com a gente. Obrigado pela audiência, obrigado pela sintonia. Pessoal que tá juntinho comigo, vamos junto até as 9 da noite. Liga, participa comigo. O telefone é 3281-5800. Pode ir, então pode ir, vai. Bruno e Marrone.

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1: Você está no Minuto News. E as notícias que movimentam o cenário nacional e internacional chegam até você agora. Em evidência, a Procuradoria-Geral da República tem um prazo importante para se manifestar em um inquérito que envolve nomes políticos. No setor de economia, um aumento no preço do petróleo impulsiona as vendas de veículos elétricos, batendo recordes em diversos países. E na área da saúde, um congresso de oncologia traz novas perspectivas para o tratamento e a qualidade de vida de pacientes.
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1: A Procuradoria-Geral da República, a PGR, recebeu um prazo para emitir seu parecer sobre a inclusão de Flávio Bolsonaro e Jair Bolsonaro em um inquérito. A solicitação partiu do ministro Alexandre de Moraes, do Supremo Tribunal Federal, o STF. O caso em questão também envolve o ex-deputado federal Eduardo Bolsonaro. Este desdobramento é crucial para a continuidade da investigação, definindo os próximos passos do processo judicial. A manifestação da PGR é aguardada com expectativa no cenário político, que tem até hoje para dar seu parecer. O aumento nos preços do petróleo impulsionou de forma significativa as vendas de veículos elétricos. Dados recentes indicam que 37 países registraram vendas recordes para esse tipo de automóvel. A elevação dos custos dos combustíveis fósseis tem levado consumidores a buscar alternativas mais econômicas e sustentáveis. Essa tendência reflete uma mudança no comportamento do mercado automotivo global, com crescente interesse por tecnologias que reduzam a dependência do petróleo e promovam a mobilidade elétrica. O maior congresso de oncologia do mundo trouxe à tona importantes pesquisas na área do câncer. Entre os destaques estão estudos focados na relação entre peso corporal, jejum intermitente e o impacto da imunoterapia no tratamento. As novas descobertas sinalizam possibilidades promissoras para aprimorar as abordagens terapêuticas e melhorar consideravelmente a qualidade de vida dos pacientes. A comunidade científica celebra o avanço no entendimento da doença e na busca por soluções mais eficazes e personalizadas.
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4: 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E eu tô de volta na cidade. Felipe Falcão, um grito de amor. 18:37.
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Talvez não. 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

0: É música linda pra você na cidade de César e Paulinho, morto de saudade sua. Vou falar diretamente da Expo Capitu. Alô, Lucas, tá por aí?
1: Alô, Chitão, opa, como é que você tá?
0: Né? Vamos sair, eu falei grosso igual tinha um carreiro, rapaz.
1: Essa é boa aí.
0: Fala comigo.
1: Depois você manda um Zezé de Camargo, Luciano, tem uma galera aqui que já tá ouvindo a Cidade FM. Que bem participação,
0: tá doido,
1: sabia?
0: Pô, tá apaixonado, hein?
1: Ô, rapaz, irmão da Lua, amigo das estrelas, beleza?
0: Pronto, ué.
1: Depois você chama pra nós aí. Chitão, fala comigo, Chitão.
0: Fala,
1: tá
0: com
1: frio
0: você
1: aí?
0: Rapaz, aqui tá gostoso, eu tô dentro,
1: rapaz,
0: né?
1: Rapaz, ó.
0: Tá frio aí, eu que te pergunto.
1: É, vou dar um spoiler aí pra galera, viu? Passa um rapaz por mim aqui que tá com umas 30 camadas de blusa de frio.
0: Caramba, velho.
1: É, assim, não tá batendo queixo ainda não, viu, Chitão?
0: Mas... Ele pegou as blusas todas, então?
1: É, pegou tudo guarda-roupa, viu? Mas promete, viu, Chitão? Eu acho que hoje tá a noite uma das mais frias, né? Nessas Expo Capitu. Hoje é o penúltimo dia de evento.
0: É.
1: E tá bem friozinho, viu? Tá um ventinho frio aqui, rapaz.
0: Tem um trem dando microfonia, é o seu aí? No meu não.
1: Ué, ele não é o meu não.
0: Então danou tudo. Mas tá saindo beleza, sua voz tá boa aí.
1: Tá dando interferência aí? Deixa eu tentar baixar um pouquinho aqui, vamos ver. Aí melhorou?
0: Uma micro aí. Deu, não.
1: Não?
0: Mas é no meu, será?
1: Eita, mãe. Mas nós vamos falando mesmo assim, né, Chitão? Depois nós organizamos isso aí.
0: Tá, beleza, saindo beleza aqui.
1: Tá, isso aí. Então vamos mandar um abraço especial pra galerinha que tá com a gente aí nessa Expo Capitu 2026.
0: Vambora, quem tá falando?
1: É uma massa, viu? Uma galera grande aqui, tá?
0: O pessoal já tá pedindo Zezé de Camargo, tá meio impressionado aí, velho.
1: Ô, rapaz, irmão da Lua, amigo das estrelas, sem base?
0: Tá pronto aí.
1: Abração aqui pro Léo, tá ligadinho com a gente, galerinha da Primocar, tá do lado aqui do
0: estande
1: da Cidade FM, tá ouvindo a Cidade FM, sabia?
0: Bom demais, e quem canta hoje aí?
1: Pois é, oi?
0: Quem canta hoje aí?
1: Hoje aqui é Felipe e Rodrigo.
0: Opa!
1: É, hoje na Expo Capitu tem Felipe e Rodrigo, aquela música assim, você não sei, sabe hoje.
0: Como que é a chama? Vai.
1: Aquela Jaque, você gosta tanto de rua.
0: Cara,
1: essa pega suas coisas e vaza. Será que muita gente vai vazar hoje?
0: Não, tenho certeza que não, vai ver, né?
1: É, tomara que não, né?
0: Só depois do show, né?
1: Provavelmente, né? É intuito, né? Vamos deixar o povo mais quieto, né?
0: Cadê a galera? Tá tudo aí? Cadê as meninas? Cadê a
1: Mariana? Ainda não, ainda tô solitário aqui no estande. Portanto, se tem alguém me ouvindo aí, já quiser vir fazer companhia comigo aqui, tô aqui à disposição já.
0: Te deixou sozinho aí, velho?
1: Já tô sozinho aqui, viu, Chitão? Sozinho não, né? Sozinho, sozinho sim, como é que é?
0: Não, sozinho no trabalho, né?
1: É, só acompanhado não, sozinho nunca.
0: Que tem de novidade pra nós aí?
1: Ó, bora lá então, ó. Quero mandar um abraço especial pra galerinha que tá com a gente aí nessa cobertura da Expo Capitu 2026. 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Um abraço especial também pro Renato Stott, Floriculturas e Eventos, e o Luciano VIP Eventos, né? Que organizou todo o nosso stand aqui. Tá lindo demais, viu?
0: Que bom, hein, velho?
1: É, uma participação também especial da Nath Bisinotto, no Look e Sintonia. Grande abraço aí pra Nath.
0: Bom demais.
1: Um abraço também pro Sindicato Rural, né? A Força que Vem do Campo, ao Gato Telecom também.
0: Bom.
1: É, Sindicato Rural, Cátia Armandão, tá sempre ouvindo a gente,
0: Cátia,
1: né?
0: Cátia Armando, abração pra esse povo tudo aí. E o que que começa agora aí, tem o que? O rodeio agora, o que é?
1: Como é que é?
0: O que que tem agora aí agora?
1: Daqui a pouquinho, Chitão. Daqui a pouquinho não, né? Já tá quase na hora aqui. Tem o Rodeio em Carneiros, agora às 19 horas.
0: Tá bom.
1: Né, pra começar a Expo Capitu desta. Pelo último dia de evento, né? Hoje, dia 2 de junho, né?
0: Bom demais.
1: Então hoje tem Rodeio em Carneiros. Daqui a pouquinho, às 9 horas, também tem o tradicional Rodeio em Touros.
0: Opa, isso, né? É bom.
1: E a partir das 23 horas tem Felipe e Rodrigo ao vivo aqui na Expo Capitu 2026.
0: Que bom.
1: Né? Tá tem mano, galera cê esquentando, que literalmente hoje tá frio, viu?
0: Você tem coragem de montar aí, não?
1: Tem nada, Chitão. Sai fora, mô. Tô correndo disso, ó. Deixa eu só falar no microfone que é mais fácil. Tem não tá em boi nem comigo, não, viu?
0: Isso é só pro Zé Vieira mesmo, né?
1: É, deixa só o Zé Vieira. O Zé Vieira é cavalo, né?
0: É, cavalo.
1: É cutiano.
0: Então tá bom, Lucão. É um abração pra você aí, viu?
1: Abraço.
0: Pessoal que tá

0: na exposição também, e visitando a exposição, né? Pessoal de fora, pessoal que estão visitando aí, gente.
1: Justamente.
0: Abração pra vocês, viu? Uberlândia, né? Cidades vizinhas.
1: Oh, coisa boa. Eu tô uma galera ouvindo de longe, hein?
0: Que bom, né? Eu vou notar a moda aqui, viu? Vou pro intervalo. Irmão Sol, como é que é?
1: Irmão da Lua, amigo das estrelas, Zé de Camargo e Luciano.
0: Já manda aqui, meu irmão.
1: Tamo junto.
0: Qualquer coisa me
1: chama. Diretamente da Expo Capitu 2026.
0: Qualquer coisa me chama aqui.
1: Tchau, obrigado.
0: Abração. Então vamos por aqui, né? Vou pro intervalo. Daqui a pouquinho a gente tá voltando, né? Com muito mais moda pra você na Cidade FM. São 18 horas e 48 minutos. Conferindo a hora certa aí, ó.
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0: Então, bora pro forrozinho aí, já que esfriou, né? Vamos esquentar. Fica, amor. Alemão do forró. Faltando 10 para 7.

0: aí, galera plugada, tudo bem? Olha só, um giro rápido pelas notícias que chamaram a atenção.
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0: E a Romênia fez uma denúncia importante, falando em grave escalada, depois que um drone russo atingiu um prédio em seu território. Esse incidente é considerado o mais sério envolvendo o país, que é membro da OTAN, lá na fronteira leste da aliança, desde que Moscou invadiu a Ucrânia. Um assunto que merece nossa atenção, claro. Mas agora, eu espero você no próximo Plugado pra gente se encontrar de novo, com muito mais. Um super beijo pra você, ouvinte. Fui!
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4: Tá bom.

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7: Oi, toda a cidade, tô de volta aí, 19 horas 3 minutos, Chitãozinho, Chororó, Amor Distante.

0: o Chitãozinho e Chororó Amor Distante. Confira a seta, 19:06. Mandar a programação essa aí, vale pro pessoal que tá lá na Expo Capitu. Alô, Lucas e todo o pessoal que tá aí.
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0: Aí pedirei o Zezé, então vai aí, ó. Irmão da Lua. Amigo das Estrelas. 19:07.

Zezé de Camargo, Luciano, irmão da Lua, amigo das estrelas, 19:11. E fecha o bloco, essa música é linda, Rick Renner, Sem Direção, 19:11.

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4: Opa! Pega fogo, Cabarevê. Segura que a mora é boa. Milionário José Rico. Anjo Loiro. 19 horas e 19 minutos.

0: 19h25, pessoal quer me matar, gente. Esse aqui é René Ronaldo. Escreveram errado aqui até de Alexandre. Jogou até eu fora agora. Oh, meu Deus. Ai, ai, é René Ronaldo aqui, viu? É Thaís de Alexandre, não. Vamos consertar esse negócio aqui. São 19h25. Ainda bem que eu consertei aqui, né?
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0: Essa música é linda, né? Essa menina canta, né? Nova Guiar. Anjo das Manhãs. 19h26.

música linda, Nova Guiar, Tupaciguarense. Anjo das Manhãs. 19 horas, 29 minutos.

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5: E aí, galera da rádio, chegando com aquela energia que você já conhece no seu Drops News. Andressa Pires com você, prontíssima para te deixar por dentro de tudo que bomba no universo pop. E olha que notícia quentíssima para começar essa nossa parte.
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5: 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Ariana Grande tá com tudo e não brinca em serviço quando o assunto é clipe. Ela manteve a tradição de escalar um nome de peso de Hollywood para sua nova produção. Quem foi o sortudo? Ninguém menos que o ator Justin Long. Ele foi convidado para estrelar o videoclipe da música Hate That I Made You Love Me. Para quem não ligou o nome à pessoa, o Justin Long já passou por várias produções de sucesso. Então a gente já sabe que vem coisa boa por aí, né? É a Ariana Grande caprichando em cada detalhe. E a gente aqui, claro, contando tudo em primeira mão. Fique ligado, porque no Drops News a gente não perde um lance. Valeu pela companhia, viu? E até o próximo Drops News. Estarei juntinho com você.
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8: Oiê, estamos de volta na cidade. São 19 horas e 37 minutos, conferindo a hora certa aí, hein? Perca a hora não, viu? São 19h37. Vamos juntinho? Até às 9 da noite. Você liga, participa, pede sua música aqui comigo, né? O telefone 3281-5800, tá bom? Anota aí devagarzinho. 3281-5800. Mandar a programação pro Hudson, que tá ligado, ouvindo a gente também, né? E a modinha aqui da seleção ficou já, ficou chique, ficou boa, né? Vamos ver como é que fica essa moda aí. O pessoal já pega.

veja, então vamos lá. Cadê? Cadê a moda? Sabe a moda aí, mané? Tá surdo, hein? Então vamos lá.

0: Medida. Em ritmo de Copa. Opa! Tá aí, Matheus e Cristiano. O tema da Copa pra vocês. Tá começando já também, né? São 19 horas e 41 minutos. Conferindo a hora certa aí em 7h41. Vamos por aqui, ó.
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0: Aí na cidade, Ronaldo Viola, João Carvalho. Prisioneiro. 19h41.

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0: Então vamos diretamente lá para o Expo Capitu. O pessoal falando com a gente, cadê o pessoal da Expo aí?
1: Fala, Chitão, fala comigo.
0: Tamo aqui.
1: Esfriou agora ou nada?
0: Rapaz, aqui tá bom.
1: Frio não?
0: Não, aqui é gostoso, tá frio aí, né?
1: Aqui tá começando, mas tá enchendo aqui o parque de exposições.
0: Bom demais.
1: Já tá ficando mais quente, viu? O calor humano é bom, né?
0: Bom, esse tanto de gente aí não vai ficar frio, não.
1: É, o calor humano é diferenciado. Vai enchendo o parque de exposições. Tá chegando agora, são 19 horas e 49 minutinhos, né?
0: Bom demais.
1: Meio cedo ainda, mas daqui a pouquinho tem rodeio de carneiros, o pessoal tá participando bastante. Já estamos até com os De Angelis aqui. Fala, De Angelis.
0: Fala aí.
2: Fala, Luquinha, fala, Chitão.
0: Oba.
2: Cidade FM, aquele abraço, aquela boa noite especial para você. Estamos chegando no terceiro dia da Expo Capitu 2026, né, rapaz? Hoje com grandes atrações, já tem entrada das bandeiras, tem também aquele rodeio sensacional com as crianças, né, o rodeio de carneiro, depois tem um rodeio profissional e hoje tem Felipe Rodrigo fechando a noite aí com um showzaço para vocês. Vocês não pode perder, vem para cá. E o tempo tá gostoso, né, Lucas? Tava aquele friozinho, mas não tá aquele frio. O Lucas tá até de manga de camisa aqui, tá tranquilo, tá gostoso o tempo.
1: Tá assim, perto dos outros dias, parece que tá um pouco mais frio, né? Mas eu acho que vai esfriar mais, Fernando. Você acha que não?
2: Ontem fez um friozinho assim, meio gelado, sabe aquele ventinho frio que parece que bate lá no osso. Ontem à noite, a hora que a gente foi embora, tava mais friozinho. Agora, eu não sou muito friorento, não. Pra mim aqui tá bem legal, tá bem gostoso, tá tudo muito tranquilo.
1: Maravilha. Então é isso aí, passando para convidar você a curtir mais Expo Capitu 2026, hoje penúltimo dia, né? Showzaço aí também de Felipe Rodrigo daqui a pouquinho. Já que você gosta de rua, Fernando, pensa, diretor, falar para você, pega as suas coisas e vaza então.
2: Eu tô quase vazando, porque não é o terceiro, não, é o quarto dia já, né? É o quarto dia, amanhã que será o quinto dia e o último com o showzaço aí da Simone Mendo. Uai, eu sou meio assim, se me mandar eu vou. Não, porque eu sou bonzinho, não faço nada errado.
1: Faz seu papel certinho, né,
2: Fernando? Meu papel de marido, de pai, de esposo, de amante, de tudo, né? Sou tranquilo.
1: Então é isso aí, viu? Se você quiser vir aí na intenção de pegar as coisas e vazar, não vem não, viu, gente? Fica em casa, que as mulheradas vão jogar trem na cara de vocês, viu? Cuidado!
2: É isso, vamos parabenizar aqui, tá passando até a Maria, que é uma das diretoras aqui do sindicato, parabenizar pela festa, a festa muito bonita. E o que a gente, que eu quero ressaltar, é a segurança. Hoje a gente fez aí o nosso 190, Lucas, de sexta, sábado, domingo, segunda, 4 dias e praticamente não tivemos nenhum evento, principalmente nenhum evento que chamasse mais atenção, sim, aqui no parque. Praticamente nenhum, então bastante tranquilo. A gente não teve aí nem furto, nem roubo de carros, né? Foi uma confusãozinha ali fora ontem, mas foi só isso. Aqui dentro mesmo eu não vi nada. E aí outra coisa que a gente está ressaltando, que é essa Expo, e todas as outras principalmente, né? Mas ela é uma festa para família. A gente vê chegando aqui criancinhas, criança até de colo, e senhores, senhoras já de mais idade. Então a festa é para família mesmo, é para vir, para se divertir, para ter alegria, né? Para ter um lazer. Então vem para cá ser feliz e sem violência, né? Vem para curtir a festa. É isso que a gente quer e é isso que a gente espera.
1: É isso aí, então só lembrando aí, né, que a Cidade FM é cobertura da Expo Capitu 2026 com os oferecimentos de Sicoobi Creditrio, Casa Nova Agropecuário Wester, Bentivi Country Club, Primocar Automóveis, Auto Posto Tupaciguara e Conveniência, Laboratório de Análises Clínicas DNASE.
2: 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Acho que tô precisando ir lá, viu, Lucas? Eu não tô enxergando muito bem essas letrinhas, não. 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
1: É isso aí, só passando o ritmo, flashback rapidinho aqui, Chitão. Programação, Rodem Caneiros daqui a pouquinho, na sequência Rodem Touros. E logo após, show com Felipe e Rodrigo. Também tem um derranche hoje na sequência também, pra galerinha que quer ficar até mais tarde um pouquinho, curtir um funk, um pagode, um sertanejo também. Corre lá, não fica de fora, vem pra cá. Expo Capitu 2026, Cidade FM, cobertura oficial aqui também de rádio, pra você juntamente com os nossos parceiros.
0: Falou, Chitão, boa participação. Manda um modão bom aí.
2: Manda um modão bom pra nós.
0: Vai aí pra nós, pra mim, mas pro Luquinha dar uma animada aqui. Se tiver daqui um pouquinho, você toca uma do Felipe e Rodrigo.
2: Já toco.
0: Um modão bom, viu?
2: Toco
0: daqui
2: também.
0: Daqui um pouquinho a gente volta chamando, trazendo mais novidades, mais informações pra você. Cidade FM 98,3, feita pra você.
2: Falou, toco falou. Bom, Chitão. Falou, Lucão, e com esse frio, pega essa trouxa e vai embora ou não? É, vamos embora então, né? Vamos por aqui, mandando embora pro pessoal que tá ligado com a gente lá na Expo Capitu. Um abração para esse pessoal que tá ligado, ouvindo a gente também por lá, né? São 19 horas e 55 minutos. Confira a hora certa aí. Bora!
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2: César e Paulinho. É você que pediu. Vamos lá.

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1: Você está no Minuto News. No destaque de nossa parte informativa, a PEC da maioridade penal aguarda a deliberação na Câmara. Empresas chinesas recebem subsídios significativamente maiores que seus pares da OCDE e a embaixadora da Síria ligada ao ex-presidente Bashar al-Assad deve deixar o Brasil.
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1: A proposta de emenda à Constituição da maioridade penal está na pauta da Comissão de Constituição e Justiça, a CCJ, da Câmara dos Deputados. A matéria aguarda agora a deliberação final da Casa Baixa. O relatório referente à PEC já foi apresentado e se mostrou favorável à redução da maioridade penal no país. Este é um tema de grande repercussão, que continua gerando debates importantes sobre o sistema de justiça juvenil e a responsabilidade criminal no Brasil. A decisão da CCJ será um passo crucial para o futuro da proposta no Congresso Nacional. No cenário econômico internacional, um estudo aponta que empresas chinesas recebem até 8 vezes mais subsídios do que suas concorrentes em países que fazem parte da Organização para a Cooperação e Desenvolvimento Econômico, a OCDE. A informação vem de um banco de dados lançado pela própria organização, que investiga as práticas de subsídios governamentais. Esse desequilíbrio nos apoios financeiros levanta questões sobre a concorrência leal no mercado global e o impacto dessas políticas no comércio internacional, especialmente para as empresas que atuam em setores similares e não contam com o mesmo tipo de suporte estatal.
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1: Na diplomacia, a embaixadora da Síria ligada ao ex-presidente Bashar al-Assad deve deixar o Brasil em breve. Fontes próximas ao caso afirmam que após 5 anos no posto, a representante diplomática síria, que foi indicada pelo ex-presidente Assad, encerrará sua missão em terras brasileiras. A saída da embaixadora marca um ponto de transição nas relações diplomáticas entre os dois países e pode indicar uma reorganização na representação síria no Brasil, um movimento comum no universo da diplomacia internacional. 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
6: Olha, na cidade, 20 horas e 18 minutos. Chitãozinho e Xororó, vá pro inferno com seu amor.

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5: Alô, JS, tá ligadinho? São 20 horas e 35 minutos. É o trio Parada Dura. Casa Triste, 20 horas e 35 minutos.

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2: Aí na cidade, Bob Robson, X salada. 8:49.

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2: Oiê, tudo bem? Vamos embora? Chegando no finalzinho de mais um Rota 98. Obrigado você que ficou comigo até agora, né? Ligou, participou com a gente. E a gente vai embora, volta amanhã, né? A partir de 6 da manhã. Com muito mais pra você aqui na Manhã Sertaneja. Tchau, tchau! E quem finaliza com a gente é o Donizete. Onde andará?

0: Está no ar a Voz do Brasil. As notícias do governo federal que movimentaram o país no dia de hoje.
1: Olá, boa noite.
0: Boa noite para você que nos acompanha em todo o país.
1: Terça-feira, 2 de junho de 2026.
0: Vamos ao destaque do dia. Brasil reage a tarifas americanas.
1: O governo recebe com indignação proposta dos Estados Unidos em fazer nova taxação a produtos brasileiros.
0: E afirma que não há justificativa para medidas unilaterais contra o nosso país ou contra patrimônios nacionais, como o PIX.
1: Presidente Lula condena taxações e diz que PIX é de graça, público e do Brasil.
2: Não é possível. O país não aceita ser tratado como se fosse uma republiqueta de banana.
0: E ainda, saúde.
1: Inaugurado o novo hospital universitário em Catalão, Goiás, que vai beneficiar mais de 1,5 milhão de pessoas.
0: Unidade terá atuação de destaque nas áreas de clínica médica e cirúrgica, pediatria, atendimento a queimados e oncologia. Gabriela Noronha.
3: O Hospital Universitário de Catalão vai ampliar a formação de médicos. Com mais especialistas, a expectativa é reduzir o tempo de espera por consultas, exames e cirurgias na região.
1: E vamos falar também sobre o Desenrola Pequenos Negócios.
0: Quem tem dívida pode negociar e ficar no azul. Sobre o tema, vamos conversar com Paulo Pereira, ministro do empreendedorismo, da microempresa e da empresa de pequeno porte.
1: Hoje, na apresentação da Voz do Brasil, Luciana Vasconcelos e Luciano Seixas.
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1: O governo do Brasil reagiu à possibilidade de imposição pelos Estados Unidos de uma nova taxa de 25% a produtos brasileiros.
0: Um documento rebateu ponto a ponto as alegações norte-americanas, comprovando que na relação comercial entre os dois países, os Estados Unidos levam vantagem financeira.
1: Outro ponto defendido foi o sistema de pagamentos PIX, que o Brasil considera como inegociável.
4: Após uma reunião para discutir a intenção dos Estados Unidos de aplicar uma nova tarifa a produtos brasileiros, o vice-presidente Geraldo Alckmin lamentou a recomendação do escritório do representante de comércio dos Estados Unidos. Alckmin afirmou que as autoridades brasileiras forneceram farta documentação comprovando que a política comercial brasileira